0: caso, está fazendo uma ótima campanha, brigando pelas primeiras colocações. Ele sai muito rápido pro ataque ou pro contra-ataque, né? Joga muito forte na vertical. Mas tem as suas deficiências defensivas também, sobretudo quando o jogo do adversário hoje, o Galo, consegue atacá-lo pelas beiradas. Ali por dentro é sempre muito mais difícil, porque eles jogam com três zagueiros e dois homens bem postados à sua frente, que é o Luiz Gustavo e o Jadson, que fazem uma marcação muito justinha. Eu achei que na primeira metade do primeiro tempo o Atlético teve dificuldades para correr para trás. Os homens de defesa e do meio de campo também olharam muito o Atlético Paranaense tocar e ser vertical sem fazer aquela faltinha técnica, de repente, para interromper o ataque adversário. E na segunda metade, sim, se acertou o gol de empate, como a gente cobrou muito no primeiro tempo, com uma falta na lateral, bem batida pelo Bernardo, depois atacou também pela direita, pela esquerda, explorando essa que é para mim a grande virtude do Atlético nessa partida, de repente, para conseguir a vitória. Atacar pelas laterais, tirar o jogo do miolo e desafogar pelas pontas, Vini.
1: O Atlético teve dificuldades, né, Marcos, de ajustar essa marcação também pelos lados, porque é onde o Atlético Paranaense força muito. Ele joga com três zagueiros, como você bem destacou, e libera muitos alas. O Gilberto com muita liberdade para atacar. O Mendonça, que no Furacão virou esse ala pela esquerda, também com muita liberdade. E o Atlético acabou tendo essa dificuldade para encaixar a marcação. Porque o jogo do Atlético Paranaense é explorar os lados do campo para mandar essa bola para a área, né? Para poder cruzar buscando o Viveiros, que foi bem marcado nesse primeiro tempo. Ele incomoda, mas não teve tanto espaço assim. E é onde o Atlético pode dar essa resposta também, né? Até acionar mais o Cuejo pela direita, que é essa válvula de escape do Atlético. Mas o jogo por dentro do Galo também funciona, porque os jogadores se aproximam e tem muita qualidade para isso. O Reinier sai muito da referência para buscar esse jogo. Infelizmente teve a questão física do Fred, que saiu, mas tomara que tenha sido só uma precaução, mas de todo modo entra o Vitor Hugo. Então assim, o Atlético está perdendo uma referência técnica, mas não está entrando cabeça de bagre, né? Muito longe disso. Entra um cara que até pouco tempo era titular absoluto e nos poucos minutos que ele esteve em campo, eu gostei. Vitor Hugo já se mostrou participativo. É jogo difícil, é uma batalha. O Atlético Paranaense vai tentar de tudo essa vitória, mas o Galo está no jogo, viu, Cirilo? O Galo está vivo e pode também sonhar, por que não, com essa virada no segundo tempo.
2: Sem dúvida, Vinícius Andrade e Olê Marques, comentaristas da Itatiaia, falam em nome de Supermercados BH. Quase 15 de intervalo, o Rezende, algum indicativo de mais mudança, de alterações, como é que tá aí o clima,
3: Por
2: Cláudio?
3: Por enquanto, os dois goleiros só estão aqui de volta no campo de jogo, e só uma informação que a gente confirmou no intervalo, Cirilo, o árbitro deu o gol contra do Viveiros, e não pro Bernard, porque teve um desvio ali. O Viveiros, o homem tá fazendo tanto gol que até contra hoje ele fez, viu, Cirilo?
2: ai, não é fácil não, Cláudio. Ó, torcedor, você vai participando com a gente pelo YouTube, pelo Itatiaia Oficial, pelo Itatiaia Esporte, lembrando a você, no pós-jogo você participa em áudio, então já salva aí e manda seu áudio no pós-jogo. 31 99651 9657. Furacão tá voltando para esse segundo tempo. Gabriel Delfim tá ali terminando o trabalho de reaquecimento para etapa complementar. Temos nesse momento 27 do segundo tempo na Vila Belmiro para a vitória parcial do Flamengo. 2-0 contra o Santos. Gols de Danilo e Paquetá. Daqui a pouquinho o Palmeiras vai estar em campo, em casa, às 9:30 contra o Bahia. E teremos também o Fluminense contra o Coritiba, igualmente às 9:30 da noite. Furacão mexeu ou não, Cláudio?
3: É agora que os jogadores do Galo estão voltando para o segundo tempo. O Galo vem sem mudanças, só aquela mesma do primeiro tempo. Quando saiu o prédio, entrou o Vitor Hugo. O Galo é o mesmo, ataca aqui pertinho da massa agora pro segundo tempo. E o Caixa vai narrar essa virada, hein, Cirilo?
2: Sem alterações ao intervalo, o Caixa tá de volta pra virada do Galo. Vamos nessa,
4: Caixa,
2: dono do gol.
4: Caixa! Mário Henrique. Muito bem. Muita alegria de estar de volta ao microfone mais famoso do Brasil. E vamos para o segundo tempo, né? No radinho, no YouTube, na emoção da Itatiaia. Galera toda aqui do Paraná, lugar sempre que a gente tem muitos amigos também da imprensa. Intervalo agora, pessoal desejando bom retorno, tirando foto, falando, você lembra daquela Copa do Mundo, você lembra daquele jogo, nós fomos lá em Belo Horizonte, eu comi o tropeiro, não sei o que, história boa que só o rádio dá pra gente. Atenção, torcedor do Brasil, apita o árbitro, rola a bola, vamos para o segundo tempo. O Galo não toma mais gol com esse Delfim, hein? O Galo não toma gol com esse Delfim. Fez defesas espetaculares. Essa imprensa local aqui foi muito elogiado. O goleirão do Galo, Gabriel Delfim, e o Bu perguntando onde veio o CC, onde que apareceu o CC. Já tá, tem um tempinho no Galo, né, Zé? Bora junto, que merecedores. Olha o CC aí, fazendo a abertura de bola na ponta esquerda, ela acaba saindo pela lateral. É lateral aqui no campo de defesa, vai sair pro jogo no campo de defesa, o time do Furacão, o Atlético Paranaense vai se ajeitando aqui. Muita torcida do Atlético aqui à nossa esquerda, óbvio, né? Estamos no campo do adversário, muita gente no Atlético Paranaense, Márcio do Galo tava todo empolgado aqui no intervalo do tchauzinho aqui também para a equipe Itatiaia, na Arena da Baixada, e o placar está de 1-1. Na defesa, no setor direito, Arthur Dias subindo a ladeira, o Furacão. Aparece por ali o CC para tentar fazer o corte, houve uma falta, o juiz deu em Sanches.
5: Deu sim, Caixa, o Furacão tentava subir ali pelo lado direito, mas acabou cometendo a falta ali. Parece que o CC estava envolvido, o Ramon Abateabel parou o lance, falta marcada. Furacão tem a posse de bola ali no campo de ataque, Mário.
4: Lá na direita, vai dominando para o primeiro ataque, o Teran dominando e trabalhando aqui no campo de defesa, agora já avançando a favor do Atlético Paranaense. O tempo lá vai passando no resultado do futebol do Brasil. Onde está o placar? Da esquerda, lateral para o Atlético Paranaense, fazendo a cobrança na perseguição esquerda. A torcida de repente chegou, deu uma aumentadinha, não sei se vai pegar os 30 mil que eles falaram, vamos ver. A bola aqui no campo de defesa, dominada agora pelo setor direito. Juizão deu gol contra do Oliveiros, hein?
3: Foi.
4: Na bola do nosso Perdar. E o Viveiros tem muitos gols por aqui de cabeça, né? Parece que só tem um. Ele faz gol de tanto é jeito, mas de cabeça ele fez o segundo hoje, viu, Cirilo? Bola lá na esquerda, desceu no Bergamo, ataque o Esquivel, rolando a bola para o Bergamo, ela vai ficar ali pelo setor de meia esquerda, vai tocando ali para Mendonça. O Mendonça vai tentar fazer a passagem, gira a bola aqui para o comando Arthur Dias, rola a bola de novo para cima do Gondrade no centro defensivo, vai tentando descer o Bergamo. Boa bola ali no comando, ih, roubou, hein? Deu ladrão, boa bola. Aqui na esquerda, boa bola para Renier dominou. Abriu na direita para o Coelho domina, se manda, vai embora. Torcida vai pegar no pé dele, vem Coelho. Tenta o cruzamento, a bola desvia na zaga, vai fora, escanteio. Então, chama o gol do Galo aí, Rezende.
3: É com o Coelho, Caixa, quem sabe além do ex, que não costuma falhar. O Coelho cruzou, mandou pela linha de fundo, zagueirão, é escanteio pro Galo. Olha ele lá, Bernard vai bater aqui na direita.
4: Bernard, tomando posição na ponta direita, vai Chuchu, Verá, vem bola dentro da grande área. Bernard pedindo passagem na ponta direita, ele toma impulso para fazer a batida, ele de novo na bola parada, na área, o Silva entrando para fora do gol. Não acredito, o Cláudio Rezende era o Mirabirô.
3: A bola melou pro Vitor Hugo, tomou um susto, a bola sobrou para ele, era só colocar pro gol, o goleiro tava batido. E aí ele não conseguiu, né? O chute dele saiu fraco pela linha de fundo, perde o gol, VH, número 30 do Galo, que chance, hein?
4: 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O vencedor de ponta esquerda desce para o ataque, aqui para o Furacão, uma abertura de bola na ponta esquerda, para a correria do Mendonça, cruzou na área, Delfim, no rodapé. Para evitar o segundo gol do Atlético Paranaense, o detalhe é seu, Lucas.
5: Foi com tudo ali para cima dos pés do Viveiros, hein? Cruzamento do Mendonça, corajoso Delfim, vai salvando o Galo mais uma e mantendo 1-1 no placar. Delfim tá brilhando. 1-1 informando o Vale Essencial, é viver a emoção do esporte.
4: 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É bola no campo de defesa, dominada aqui pelo setor esquerdo, vai sair jogando por aqui, um primeiro ataque, o time do Liango. Lançamento, bola na ponta esquerda, cabeçada defensiva, a bola vai voltando. Aqui no setor defensivo, dominada a favor da equipe do Atlético Paranaense, rolada ali no comando. Tenta de meia entrada para baixo, Luiz Gustavo fica com ela dominada e abre, abriu. Lá na ponta esquerda, Mendonça, dominando a bola e tenta fazer a passagem. Lança a bola na ponta esquerda, ela voltou. E fica agora para Viveiros, vem para tentar de primeiro cruzamento, tenta passar o Anderson, marcador e não passa. E gira a bola aqui para trás, volta o lanceiro, recomeça com o Mini, esquivela. Ele dominou, ele parou, ele tocou no comando para Luiz Gustavo, vai tentar o cruzamento, parando, prendendo, abrindo de novo para a esquerda, vem cruzamento de bola na grande área. Mal no jogão, atenção na esquerda, bola na área. Vitão na última fronteira pro mato, Lucas Sanches.
5: O jeito que dava, ele foi lá e tirou. Tentativa pela esquerda, mais uma do Furacão. Vitão se esticou todo, jogou para onde apontava o nariz, é escanteio, viu, Mário? Lá na ponta esquerda, Furacão no ataque.
4: Furacão no ataque lá na ponta esquerda, vai jogar a bola dentro da grande área. 5 minutos, quase 6 minutos, jogada essa etapa final de partida. Delfim fechando o gol, um jogo duro. Atenção, autorizar a cobrança, bola na segunda trave, um desvio. A bola vai subindo, lutando ali o Cissé para fazer o corte, mas reclama de uma falta. O Cissé fica caído, o Cissé. Visão de que não foi nada, escanteio para os homens, ô Sanches.
5: É, escanteio para os homens. O Cissé ficou pedindo ali a cama de gato. Mas o Ramon Abate Abel mal olhou pra ele, tá? Sentiu ali o tornozelo direito, mas vida que segue. Outro escanteio pro time da casa agora na ponta direita, Mário.
4: É lá na ponta direita, escanteio a favor da equipe do Furacão, vem todo mundo pra dentro da grande área, ali o relógio do Caça, 6 já passados. Autorizar a cobrança na área, Vitão, na última fronteira de cabeça, pra cortar a grandalhão, Maltão, Vitão, vai lá pra fazer o corte, e ela volta a favor da equipe do Atlético lá na ponta esquerda, tentativa de levantar de bola da esquerda para a direita e volta ali pelo setor de meia direita, dominada agora pelo jogador que era exatamente o Fred. Tenta o giro de bola ali no comando, João Cruz, para tentar de primeiro cruzamento, ela voltou, faz a proteção ali o juizão, diz que está valendo, abriu na esquerda, olha o perigo de bola na boca do gol, Delfim de novo no chão para fazer a defesa, Lucas.
5: É a segurança na meta do Galo e mais uma chegada do Furacão pela esquerda, Neymar, está insistindo ali pelo setor. Delfim agora com tranquilidade e sem problemas, fez a catada e sai pro jogo 1-1 na Arena da Baixada, informando o Unimed BH.
4: Na defesa, dominando o mole, trabalhando a equipe do Atlético. 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É bola aqui no campo de defesa, dominada agora a favor da equipe do Atlético com o Cici. O Galo vai tocando o mole, perdendo na sequência, dá o toque errado ali. Na ponta esquerda, já tem gol, tem informação na esquerda, dominou João Cruz, vem para cruzamento, jogou bola na área, vai tentar o desvio de bola para trás, rolada, batida pro gol, Delfim, no meio do gol, essa para ele é fichinha, JBC.
2: É boa, Caixa, gol de pênalti do Santos, Neymar, Santos 1, Flamengo 2, temos 37 do segundo tempo, Jorginho foi expulso, tocou com a bola na mão, ele tentou cavar uma falta dentro da área, pegou a bola com o braço, pênalti e foi expulso. Santos 1, Flamengo 2.
4: Muito bem, parece que tem um som diferente aqui na cobertura do estádio, parece que está chovendo, né, Rezende?
2: É.
4: Meu Deus, olha o Atlético Paranaense. Cicê fica com ela dominada pelo time do Atlético e está jogando ali pela seção de meia direita, é um barulho de chuva, né, Rezende?
3: É, mas como o estádio, né, fechado, então o torcedor não vê, não cai chuva no gramado, mas lá de fora está chovendo.
4: Lá na direita, descendo o primeiro ataque, Vargas domina e toca para trás, ela vem ali para o número do 22, o 22 é o Teran, para a plantilha, a bola vem para o comando, passa pelo seu marcador, tenta descer pela ponta direita, rola a bola na entrada, grande área, batida para o gol, viu, vai fora! A linha de fundo, apenas tiro de meta para o time do Atlético fazer a cobrança no futebol na Itatiaia. 9 minutos jogados, estamos no primeiro tempo de partida, segundo tempo de partida jogados, girando o tempo e o placar do futebol. 9 minutos passados, segundo tempo e o placar marca 1 para o Atlético, 1 também para o Atlético Paranaense.
2: Vila Belmiro, reta final, temos 40 minutos 39 do segundo tempo para ser mais exato. O Flamengo está vencendo o Santos por 2-1, Flamengo tem um a menos, Jorginho foi expulso.
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4: 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Obrigado Caixa, pelo carinho da grande audiência. Olha a bola aqui atrás, a situação de meia esquerda, tentando sair para o jogo. O Renier, a bola acaba saindo pela lateral, o árbitro marca. Bola na direita, vai sair jogando para o time do Atlético Paranaense. Pelo setor direito, bola para Gilberto. Gilberto tenta por elevação. Rola a bola lá na ponta direita, o zagueiro vem, corta, vem Bernard, tira o perigo na linha, volta, rebatida, fica aqui para Vitão. Domina no setor defensivo e abre a bola para o primeiro defesa. Rola a bola para Coelho lá no comando, ele vem para Vitor Hugo, ele tenta a devolução. Pro Mato. Terã não quis saber de brincadeira não, pro Mato, o Galo tá em cima, hein? E já eu quero ver as primeiras participações de Vinícius Andrade de Olê Marques, já temos 10 da etapa de complemento. A bola para trás, chegou agora para o número do Lincoln, Lincoln dominou e abriu na ponta esquerda, chegou. Boa bola pro Lodi, cruzou na área o goleirão para fazer o corte, tava chegando. O Coelho com muito perigo para fazer a defesa. Volta o Galo. Retoma a parte de bola. O time do Atlético vem para cima. De novo, Vitor Hugo no meio para o Coelho. Chegou para o Bernard. Para o gol. Perdeu. Para fora do gol. Ele estava sozinho. De fora da grande área, Rezende.
6: De pé em pé. O Renier com o Vitor Hugo. A bola sobrou para o Bernard. O Bernardo na entrada da área, chutou por cima, ele coloca as mãos à cabeça, mas a torcida atleticana faz, aumenta aqui o som, na Arena da Baixada, quase a virada do Galo.
4: A falta agora do Lincoln para cima, o jogador do Atlético Paranaense, o jogo está parado, a arbitragem está marcando, e já batendo lá pelo setor direito, o árbitro que é para voltar, que é para bater lá atrás, vai bater de novo a falta, a bola estava rolando, juizão. Não autorizou. Quando aperta aqui, às vezes bate cabeça o time do Atlético Paranaense. O Atlético tem que aproveitar uma dessa e meter lá no fundo do gol, meter no fundo do barmanto. O tempo está passando, 12 minutos eu já tenho. Vem cruzamento de bola dentro da grande área. A torcida do Atlético Paranaense tão para um minuto, canta, faz barulho. E vem bola dentro da grande área com o placar mostrando. 1-1, é o placar do primeiro tempo, autorizaram a cobrança, bola cruzada na área, deu fim, desviando, ela vai saindo, tiro de meta para o time do Galo, e a gente sabe que as chuvas estão cada vez mais fortes do mundo inteiro, mas aqui em BH a prefeitura está fazendo a sua parte, nos últimos 2 anos, 183 novas obras de contenção de encostas, 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Chuva caindo aqui em Curitiba, mas o teto fechado aqui, a gente escuta só o barulho, e o barulho da torcida do Galo aqui, tá de pé, né? Tá em pé ali a torcida do Galo, esperando o segundo gol, e vai vir, ó, olha a bola pra Ribeiro, dominou na grande área, ele ajeitou pra trás, vai Coelho, capricha, estão vaiando você, Coelho, capricha, isso, pro Renier, pintou o Galo na boca do gol, Maicon manda a sandália, o goleiro pegou, largou, quase! E o gol do Galo, um milagre agora do goleirão Mikael. Espalma o goleirão quando o Furacão me salva e volta a bola pro Lodi, é o Galo em cima, ele traz pro Miolo, bola pro Cicê, já tem informação no gol, o Galo chegando, fecha-se já, aqui pro Furacão, mas o Galo tá chegando, olha a bola do Vitor Hugo, abriu na direita, pô, a bola chegou pro Coelho no Miolo. Natanael na direita pro Coelho, ele faz o giro, entrega a bola, o Galo chega de pé em pé, olha o Coelho, rolou para trás pro Maicon, vai lançar, prefere aqui na esquerda pro Bianco, nas cordas aqui o Atlético Paranaense se defende, só o goleiro Delfim no campo de defesa do Galo, tá pintando o Galo na pressão, olha a bola pro Maicon, recua de longe, a bola fica pro Vitão, a informação chega mais.
2: Caixa, em 6 minutos a vitória do Flamengo foi embora, hein? Mais um pênalti, mais uma cobrança de Neymar. Santos 2, Flamengo também 2. E lembrando, o Flamengo está com a menos. tem jogo pela frente, Caixa.
4: É, tem jogo pela frente, tomou uma guarda-chuvada logo de cara o time peixeiro, mas vai recuperando lá. 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É domingo, né? 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
4: Horário nobre do futebol, galão da massa, bota mais massa, um chacoalhão pra cima do peixe, vambora. Aqui na esquerda, atenção, Bernardo dominou, passou o Lodi, boa bola, tentou o cruzamento, opa! O Lodi foi no braço, hein, Rezende? Luizão mandou seguir, não deu nada e é lateral para a equipe do Galo, fazendo a cobrança aqui na ponta esquerda. Quero ouvir agora os comentários da Zeta Diaga, Vini Andrade, em nome de Supermercados BH. Olha o galão da massa. Um diante do Furacão.
1: É, e o Galo tá no jogo, viu, Cacho? Achei que na volta do intervalo o Atlético teve uma dificuldade para se recolocar na partida, errando alguns passes, mas agora cresceu, já teve até as melhores chances desse segundo tempo. Quando tem a aproximação dos homens de frente, dá bom negócio.
4: Tá certo. Estamos tendo duas substituições, o Lucas Chance vai informar já saíram o 12 e o 8. Marques, 1-1 e o Galo tentando o segundo gol, hein, Marques?
0: Tá, voltou bem. Depois do início, com alguns erros de passe, o Caixa, no início da partida, segundo tempo, o Atlético agora tem o controle novamente, ficando com a bola no pé. Você com a bola no pé, você não sofre no jogo.
4: Tá certo, 26 quem entrou? O 21, Leozinho, eu peguei aqui, Lucas, e o 26 é o?
5: É o Claudinho, Caixa. Saíram o 12, Gilberto Moraes, e o 8, João Cruz. Entraram o 21, Leozinho, que veio do futsal, tá? Já foi o melhor do mundo sub-23 no futsal, e o 26, Claudinho.
4: Leozinho e Claudinho. A dupla que entra aí nas saídas do João Cruz e do Gilberto. 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Lá vai para ataque o Coelho na ponta direita. O cara vai virar esse jogo, hein? Olha o Coelho. Na ponta direita ele domina, ele para, ele prende, ele gira a bola para Vitor Hugo. Trabalha pelo setor de ponta direita, 17 jogadas, 28 por jogar. Eu quero ver. Olha um toque de bola no comando, no pro Vitor Hugo. Trabalha para a perna esquerda, volta a bola para Cici. Toca a bola, Cici. Traz a bola aqui pelo setor esquerdo. Rolando a bola para Lingo. Lingo na frente, procurando a movimentação do Maicon de novo a bola. Chegando ali pelo domínio do Bernard. Bernard para o Lingo, vai chamar lá atrás o goleirão. Delfim. Vai sair jogando o goleirão do Galão da Massa no campo de defesa. O Galo toca a bola com o jogador que é o Vitor Hugo. Ah, tá impedido aqui. Não lança não, que o Lodi estava impedido. Vem aqui na minha frente. Ele para, ele prende, gira, toca de lado. De forma inteligente, o Maicon prende a bola. Rola a bola agora para o Lodi. Lodi no comando. Atenção para o Bernardo. Bernardo ia fazer o lançamento. Tomaram-lhe a bola, lutaram-lhe a carteira da metade do caminho. E ela volta na ponta esquerda. Atenção, chegou para Vargas do domínio. Ele dominou e vem pela ponta esquerda, parando, prendendo, tentando o giro de bola da esquerda para a direita. Ela vem para Sadson, dominou, rolou lá no comando para Leozinho, vai cruzar na boca do gol. O desvio deu fim. Caixa!
7: Caixa!
4: Parou! Não vale o gol! Não vale o gol! Houve uma falta por ali, mas. Faz o gol Atlético Paranaense, o detalhe é seu, Lucas Chance.
5: Um gol que envolveu os dois jogadores que acabaram de sair do banco. Cruzamento do Leozinho na ponta direita e o Claudinho é quem estava fechando lá do lado esquerdo. Houve uma possível falta sobre o Natanael. Impedimento, nada. Mas agora fica a dúvida porque o Delfim fez o primeiro milagre. E aí muita reclamação de uma carga ali sobre o lateral direito do Galo. Mas até que se prove o contrário, viu, Caixa? O jogador Claudinho, da 26, coloca o nome na história do jogo, viu?
3: É, mas o árbitro anulou o gol, né? Só se o VAR voltar atrás, ele anulou o gol. Não foi gol pro Atlético Paranaense.
4: Não foi gol
3: pra... Mandou tocar já, mandou tocar.
1: E foi falta, né?
0: Claramente empurrou.
1: Exato, foi falta claríssima.
4: Bola pro primeiro ataque, o Atlético agora tem a chance. Olha o Coelho, dominou pra cima da marcação, pro gol, na trave. Coelho, meu Deus do céu, meu nome grito. E volta o Galo, aqui na esquerda, bola pro Lodi, dominou, enrolou na ponta esquerda pro Coelho, de novo a tabela, Renier dominou pro Coelho, né? Meu goleirão saindo pra fazer a defesa, Rezende.
6: Nossa senhora, tá até agora o travessão aqui do Atlético Paranaense, tá balançando, que pancada no Coelho. Por pouco não cai a casa do Furacão. É aquele que o Bárbaro Mink chamou, hein? Kevin Castanho, Castanho e Pérez, daqui a pouquinho Pérez também, dois volantes do Galo, daqui a pouquinho o Furacão é que tenta agora, o jogo tá eletrizante.
4: Jogo tá eletrizante, jogo tá aberto, atenção, olha a bola na esquerda, batida, deu fim, de novo pra fazer a defesa. O goleiro quanto mais vai jogando também vai ganhando mais confiança, né? É uma bola que pra encaixar ali tinha um tantão de gente na frente dele. Poderia ter espalmado para escanteio, para o lado, ele foi com tanta confiança que ele faz uma defesa difícil, uma bola rasteira em frente ali, a grande torcida organizada do Atlético Paranaense. Muito confiante está o Gabriel Delfim. Nos últimos 2 anos, a prefeitura fez 183 novas obras de contenção das encostas. Outras 108 estão em andamento. Belo Horizonte, Prefeitura do Povo. Aqui o trabalho não para. 21 jogados da etapa de complemento. Quase o Furacão fez. Fez, mas foi anulado, teve falta. Depois bola na trave do Coelho. 21 minutos. Jogo bom, passa rápido. Estamos passando já pela metade do segundo tempo. E lá vai para o primeiro ataque. O Galo roubou o Vitor Hugo. A chance é para o Galo. Atenção, Renier. Coelho dominou. O zagueirão caiu e o Coelho ainda não conseguiu passar por ele. Era a bola no Renier. Ô, Rezende.
6: Ah, o jogador caiu, Coelho. Dos que vê, escorregou. Era só lançar, só ir para frente. Perdeu a bola, tomou amarelo o Coelho. Ele estava pendurado. Coelho com esse amarelo não vai poder pegar o Santos no próximo domingo, tá fora. As mudanças aí, Caixa. Estão saindo os dois volantes. Maicon com a 8 e Cissé com a número 39. Ele troca os volantes. Estão entrando Castanho com a 15. Kevin Castanho está de volta. E o Pérez com a 25. As mudanças do Galo. 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
4: Que pecado essa bola, hein, Marques, hein, Vini Andrade?
1: Pecado, né, Caixa? Que pecado. A bola do Coelho no travessão tá balançando até agora, e essa decisão agora dele foi ruim, né? Porque o jogador do Atlético Paranaense estava no chão já. Sobre as mudanças, estou de acordo. O Atlético precisa voltar a ganhar o meio de campo. O Michael e o Cissé já estavam bem cansados.
4: Lá vai para o primeiro ataque, o time do Galo. Galo tá em cima, vai fazer, hein? Tá achando que vai fazer, hein? Vambora. 22:30 passadas, etapa de complemento. Itatiaia, Belo Horizonte, o futebol é no Rádio, o futebol no YouTube. Aquele like para chamar mais um gol do Galo. E vai para o primeiro ataque, o time do Galo. Linda massa. Perdeu ali a falta para cima do Pérez. Girando o tempo para cara do futebol. Passado pela minha marca JBC. 23 jogadas, 22 por jogar. Etapa final e o placar marca um Barba Atlético, um também pro Furacão.
2: Vamos lá, Caixa, destacando também a Vila Belmiro. Nesse momento, reta final, acréscimos. Temos 52 minutos. Santos e Flamengo estão empatando por 2-2.
4: Do futebol em Minas, linha de frente no Rádio Esportivo do YouTube, Esportivo do Brasil. Essa vai aí, porque ele queria um escanteio, a torcida, o time, o presidente, os locutores aqui de cima, todos queriam escanteio para Atlético Paranaense. Só que o juizão deu fama de medida e deu bola pro Galo. Aí estão mandando o juizão.
5: Mário,
4: fazer um negócio aqui que não deu pra entender. Bola solta aqui na ponta esquerda. Chegou pro domínio do Bernardo, dominou, bateu pro gol. Pra fora do gol. Oi.
5: Você falava sobre a previsão de público na Arena da Baixada e acertou, viu, Caixa? Não chegamos aos 30 mil. 24.891 torcedores para uma renda de R$962 mil, Mário.
4: Beleza, Lucas Sanches, no futebol do Rádio no Brasil. 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E volta o Galo, se apertar faz e ganha o jogo. Bola no miolo, Renier dominou na frente pro Vitor Hugo, olha o gol, pegou Mikael Ingrid, deu em cima do goleiro.
3: do jeito que ele gosta, né? Pro canhoto, a bola por cima, que passe do Renier, hein? Deu passagem do Vitor Hugo, VH. Chute, o goleiro fez a defesa, mas é só caprichar. É só caprichar. Já teve bola no travessão do Coelho. Agora o Vitor Hugo, o Galo tá em cima, Caixa.
7: Tá em cima, vai fazer, tá nas cordas o Furacão. Olha o Galo, agora o Renier escolheu a opção errada. E fica reclamando de uma contusão, juizão, não dá. Mas o Atlético tá pra fazer esse gol a qualquer momento, é um pouquinho de capricho. Renier tá caído até agora, tem que avisar pra ele. Se estiver contundido, não tem jeito, vai se levantando ali o Renier. O Galo toca a bola, o Renier deu o passe pro Vitor Hugo, que o Vitor Hugo reclamou de não ter recebido. Que o Renier reclamou de não ter recebido o Vitor Hugo no lance do Coelho. Olha o Galo chegando, tá parado ali, o zagueiro cortando. Bola ali no comando e a trombada não foi nada, juizão. A reação do Furacão na loucura agora. Eles já estão achando desde o gol anulado. Desde o gol anulado, já estão sendo garfados aqui, eu diria. Olha aí, ouça a vaia. Bola ali na ponta esquerda, descendo o primeiro ataque aqui pro Coelho, dominou, tentou o lançamento, voltou pro Coelho, vai Galo, rolou na entrada grande área, zaga cortando, o Atlético tá na pressão, vai sair o gol, capricha do Galo, um querido, eu quero essa bola na rede, eu quero a vitória na volta do Caixa, vamos embora. Juizão para agora, pra ouvir lá.
3: O VAR mandou olhar, hein? E aí pode ser expulsão do jogador do Galo, né? O Vini e o Max podem ajudar aí. Seria o último homem, né? Foi no lance do Viveiros, lá que a torcida ficou na bronca. Eu tinha achado até falta do Viveiros no Vitão. E aí depois o Natanael derrubou, né? Daí agora tá olhando o VAR, vamos ver.
7: É, foi uma vaia muito forte. Acabou se deixando levar aí o juizão, ou foi chamado pelo VAR, né? Obviamente que a gente não tem essa reprise aqui, esse momento do lance, mas foi um lance forte. Vamos vocês aí.
1: É, foi justamente uma trombada do Tomás Pérez com o Viveiros. Com o Viveiros. Cara, eu achei assim, que o Viveiros, que ele vai no corpo do Tomás Pérez.
0: O Viveiros chega mais rápido na bola, ele consegue tocar à frente. O Pérez chega um pouquinho atrasado, mas dá a impressão que os dois estão olhando única e exclusivamente para a bola. Uma trombada, no meu entendimento, normal. Uma trombada de jogo.
7: Uma trombada de jogo, está dizendo aí o Marques. O Atlético tem um jogador expulso, é isso? Está expulso, portanto.
3: É o Pérez. E agora decisão. Vai colocar o Igor Gomes e o Bobas. Vai mexer duas vezes aí o técnico.
7: Vai mexer no time o técnico do Atlético. E é uma situação difícil, que com menos de meia hora você chama o Atlético Paranaense, o Furacão, para cima do Atlético, que teve chance de matar o jogo, de fazer o gol e não fez. Agora passa mal os bancados, o Galão da Massa. Autorizaram a cobrança da bola, jogador na grande área, o desvio, tira de lá. A zaga do Galo atravessa o Bernardo. Vamos ver o que faz. Substituição, time do Galo. Vem aí o 17 e o 18.
3: É o Igor Gomes com a 17 e o Thiago Borbas, atacante com a 18.
7: E o Galo tentando ainda, buscando o seu gol. Teve chances para isso duas vezes, bola na trave do Coelho, não fez. E agora o Borbas vem aí. E vem o Furacão também. O jogo está em aberto. Bola na entrada grande área, vai para o Sandro. E a falta do Bernardo. E o cartão amarelo apareceu, Lucas Sanches.
5: É, o Bernardo errou na construção da jogada. E aí, na hora de voltar para marcar, também complica, né? Aparece que o cartão foi para o Castanho, tá? Tava na dobradinha com o próprio Bernardo. Reclama muito com a arbitragem, mas não tem o que falar, não. Amarelado Kevin Castanho, Caixa.
7: O Galo vem com o Igor Gomes agora, o Borbas. Duas substituições, essa altura do campeonato, quase 30. É segurar esse empate aqui e quem sabe num contra-ataque fazer o gol.
3: Bernard.
7: Porque quando estava 11 contra 11, estava bom de fazer o gol, hein, Rezende?
3: É, vão sair Bernard e Renier. O o Bernard tá ali esperando, né, a placa. O árbitro tá lá olhando ainda para a falta que foi marcada. O jogador Vargas está caído ainda e agora vai autorizar as mudanças do Galo, né? O Ramon abate Abel, vai embora número 11 Bernard, vem aí o 17 Igor Gomes e também o Reinier com a número 19, vem o Borbas com 18.
7: Muito bem, saindo portanto 19 o Reinier. Dá tempo aí para os comentaristas analisarem antes das substituições. Vini, Andrade e o nosso Marques. Nós já vamos para a cobrança agora. Vamos para a cobrança. 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Nós já eles vão falar para supermercados DH. Agora é falta para o Furacão. Meia hora. Dramático momento no jogo. O Atlético tem um expulso. E tem uma falta agora. O Atlético teve chances de estar à frente, mas neste momento está com uma menos em campo. Delfim fechando o gol. Alô, Delfim. Alô, Gabriel Delfim. Eu tô com você, meu goleirão. A bola batida, desviando na zaga, vai saindo a escanteio, Lucas.
5: É a cobrança do Esquivel com a perna esquerda, posicionamento frontal em relação ao gol do Delfim. Desvio ali na barreira e ela foi para escanteio lá na ponta esquerda. Pressão do Furacão, Mário.
7: A pressão do Furacão é lá na ponta esquerda. Atenção, torcedor do Brasil. Baixa o chuveiro, a bola dentro da grande área. 31 jogadas. Autorizar a cobrança. Lá vem bola na boca do gol. Na primeira trave, o desvio passando por todo mundo. Vai sobrar aqui na direita. Dominada pelo Leozinho. Ele tenta fazer a finta. Levou para a perna esquerda. Bateu, deu fim. De novo. Espetacularmente deu fim para fazer mais uma defesa. Oi!
2: Tem gol, Caixa. Gol do Palmeiras. Comecinho do jogo lá em São Paulo. Palmeiras com gol de Flaco Lopes está fazendo 1-0 contra o Bahia. Segue 0-0 Fluminense e Curitiba, primeiros minutos, e acabou na Vila. Santos 2, Flamengo também 2.
7: Bola na grande área, saindo pela linha de fundo, tiro de meta para o time do Galo bater. 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
1: É, com a expulsão do Tomás Pérez, o Barba teria que recompor o meio de campo. Até imaginei que ele colocaria o Alexander, jogador com mais característica de marcação em relação ao Igor Gomes. Mas o Igor Gomes entra para ser mais volante do que meia, né? Para ajudar bastante. No momento da caixa, o Atlético estava bem, parecia que ia conseguir a virada. Agora o empate já parece ser um bom negócio.
7: É no futebol, é no rádio, é no futebol, é na emoção. Obrigado pelo carinho da grande audiência. Lá vai para o primeiro ataque, o time do Atlético na ponta direita, bola dominada pelo Borbas. Vai para o chão, o árbitro manda seguir. É lateral apenas para a equipe do Atlético Paranaense, que vai sair para o jogo do seu campo de defesa. Abraçando aqui o coronel Wallace, tá ligado com Caixa. Nosso Alexandre também, sempre nos acompanhando no futebol e no rádio do Brasil. Olha para a batida para a grande área, vai chegando de novo Atlético Paranaense. Gabriel Delfim para ficar firme com ela, Lucas Sanches.
5: Sempre ele, e agora a chegada foi do Mendoza lá pelo lado direito. Tentou um meio cruzamento, meia finalização, mas o Delfim estava ligado, fez a catada ali em dois tempos e já sai jogando. Galo vai em busca da virada, mesmo com uma menos, né, Caixa?
7: Tá certo, José Raimundo, alô, baiano, tá ligado com o Caixa, tá com o radinho na mão. O nosso Alexandre também nos acompanhando. Obrigado pelo carinho da grande audiência, obrigado pela audiência na Itatiaia. E aqui no campo de defesa, o Atlético vai tentando se safar, vai tentando descer de novo a equipe do Atlético Paranaense. Também o orgulho de bola aqui, vencedor dele, vai para tentar de meio cruzamento. Um toque de bola ali no comando, ela vai saindo pela lateral do outro lado. 33 minutos jogados, Unimed BH. 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Com a menos, vai chegando o Atlético Paranaense. Tenta tirar o Atlético uma vez, duas vezes. Passou, desviou. Passa direito e por milagre não entra a bola do Atlético Paranaense, Lucas.
5: É, o Galo contando também muito com a sorte. O bate e rebate na intermediária. Finalização veio da meia-lua com desvio. O Delfim tava nela, mas ela foi pra fora, é escanteio pro Furacão lá do lado esquerdo. Daqui a pouquinho tem duas mudanças, o Zapelli e o Jorge Rivaldo vão entrar no Atlético Paranaense.
7: 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Descendo, briga, briga, ataque, a cobrança do escanteio pro Atlético Paranaense, tira o Galo lá atrás, afasta. E ela volta pro Atlético Paranaense na ponta esquerda, bem cruzamento, é perigo de gol. Passa por todo mundo e não cai por milagre. Gol do Galo neste momento, Lucas.
5: Cruzamento que veio da esquerda, faltou aquele pezinho pra empurrar a bola pro fundo do gol. Se atrapalhou o Leozinho, que era o último dos candidatos à finalização. O Galo deu sorte mais uma vez, hein? Passou por todo mundo e é lateral aqui do lado esquerdo pro Galo sair jogando.
7: 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Vem aí o 10 e o 19.
5: Isso, vamos lá, tá saindo o 14, Luiz Gustavo, pra entrada do camisa 10, Bruno Zapelli. Luiz Gustavo é aquele, seleção brasileira, marcou presença no fatídico 7-1, ele e o Bernard, por sinal, né? Tá saindo o Luiz Gustavo com a 14, entrando com a 10, o Zapelli. Também tá saindo o número 22, Terán. O colombiano Terán tá saindo com a 22, para a entrada do também colombiano Jorge Rivaldo com a 19. Mais duas mudanças no Furacão, informando o Prefeitura de Nova Lima, o futuro mora aqui.
7: Olha a bola no campo de ataque, o Lincoln chega para fazer o corte para o time do Atlético. E depois sente uma contusão ali à altura do rosto, vai dar uma valorizada o Lincoln. E o árbitro está marcando a falta no campo de defesa para o Galo fazer a cobrança. 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O Vini Andrade já falou, o Marques. 36 com um a menos, o fazer agora, hein, Marques?
8: É o sufoco que o Atlético vai sofrer. O Caixa, o Furacão fez as suas alterações agora para botar o time para frente. Tirou um zagueiro, tirou um volante, botou um meia, botou mais um homem lá na frente. Então você se prepara pro sufoco aí, Caixa.
7: O que que tá dando aí?
3: Deu falta no Borbas. Fora do lance, né? Pra cima do Esquivel. O Borbas sentava ali na área e o Bandeira dedurou também.
7: É, vai ser uma pressão terrível agora. O Borbas comete a falta do juizão Bill. O Atlético vai ter uma pressão grande agora nesses minutos finais. E chegou aquele ingrediente, né? Que nós já sabemos há muitos anos. Dramático, o finalzinho vai ser aqui. Mas com chance pro Galo ainda. Vem num contra-ataque aqui, vai. Mas o Furacão lá vem. Olha a bola na área, o desvio pra fora do gol. Pela linha de fundo, olha lá o Lianco reclamando, Lucas Sanches.
5: Muita reclamação. E
7: tem
5: essa
7: que alguém ajudar
5: aqui,
7: lá.
5: Aquele do torcedor, hein? Cruzamento veio da direita. O Zapelli acabou de entrar e sem marcação. Teve toda a oportunidade para fazer o segundo gol do Atlético. Delfim estava vendido nessa. Deu sorte o Galo de novo. Tiro de meta. Tudo igual em Curitiba, Mário.
7: Vambora. O Borbas parar em pé aqui já ajuda, né? Não consegue o domínio de novo. 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Lá na ponta esquerda, descendo o primeiro ataque, o Atlético Paranaense. Repito, você tá ligando o radinho agora. Você tá acompanhando aí, você tá na estrada, tá ouvindo a Itatiaia. O Galão teve a chance de passar à frente, teve bola na trave, tava jogando muito bem no 11-11. Foi expulso o Pérez assim que entrou, se não chegou a tocar na bola. E o Galo passa sufoco no finalzinho, 38 da relação do Caixa Supermercados BH, gol de qualidade. 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
2: Primeiros 14 minutos no Nubank Park em São Paulo, vitória parcial do Palmeiras, 1-0 contra o Bahia, gol de Flaco, e também no Maracanã, 0-0 Fluminense e Coritiba, 14 minutos.
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3: Caixa.
7: Ufa, é que enfim, uma falta ali pra cima do Natanael pra Atlético respirar, oi.
3: Você lembra lá no gol do Atlético Paranaense, no primeiro tempo, o Coelho, ele acabou esticando muito a perna, né? Agora tá já no limite físico. Ele já pediu ali, junto com o Barba, pro Bobas ajudar mais. ele vai ficar aqui no ataque sozinho, o Coelho, porque tá aí nesse finalzinho, já fez todas as mudanças do Galo, o Coelho já não tá aguentando.
7: Tá certo, a bola ali pelo setor de meio campo, Atlético lutando, tentando ficar no ataque, um toque de bola aqui pro Coelho, já com dificuldades físicas aqui, tá dizendo o nosso Claudio Rezende, a bola pro Borbas, lá na ponta esquerda ele domina, tenta passar pelo seu marcador, ainda ele lutando, forçou e acabou ganhando o lateral para o Atlético, bateu aqui na ponta esquerda, um Minério de BH, 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Tava sentindo falta dessa emoção de narrar essa emoção. Lá na esquerda, lá vai para o primeiro ataque. O que é que o juizão deu? Impedimento. Legal. Impedimento aqui, mas tá bom. O A1 aqui tá bom demais com a menos no finalzinho. 5 minutos, chegamos a 40 minutos da etapa de complemento. 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O trabalhão para. Quarentinha. Cadê o meu meio de campo? Tem que chegar no homem aí. Ele vem descendo para o primeiro ataque aqui na ponta direita. Lançamento de bola acontecendo para o Mendonça. Ele domina. Aberto para a ponta direita. Rola a bola de lado. Vem para Leozinho. Leozinho cruzou a bola na grande área. Tentativa de chute para o gol. Direto para fora pela linha de fundo. Tentou a mini bicicleta ali. O jogador que era o Rivaldo. O outro Rivaldo era bom na bicicleta, né? Esse aí tá com pneu furado, Lucas Sanches.
5: É de craque só o nome, viu, Mário? Tentativa foi boa, a execução a gente deixa pra lá, viu? Tiro de meta pro Galo, Gabriel Delfim vai se preparando 1-1 em Curitiba, informou Belo Horizonte, Prefeitura do Povo, aqui o trabalho não para.
7: O locutor tá gritando aqui do lado que o Delfim errou a primeira agora, que bateu o tiro de meta errado, e o resto ele pegou tudo. Bola na esquerda, meu Deus, vamos lá. Não dá pra respirar não, 41 etapa de complemento. Fecha, fecha, fecha o gol, Delfim. Fecha o gol, Delfim, esse pontinho aqui é importante. No bom jogo do Atlético, muito bom jogo do Galo, até aqui poderia estar vencendo. Lá vai pro primeiro ataque, com a menos agora, por isso o sufoco. Quase 42, lá vai pro primeiro ataque aqui na meia direita, bola de Miralha, trabalhada ali pelo Mendonça, ali fora da grande área. Ele gira a bola da direita pra esquerda. Natanael correndo muito, tentando ajudar até o final. Olha a bola voltando ali, me parece pedido, a bola na grande área, Vitão chega para fazer o corte, tava valendo, hein? Não deu impedimento não, tava valendo. Tava valendo, se consegue passar o Vargas ali, era perigo, meu Deus do céu. E lá vai para o primeiro ataque, tentativa de avanço. Lá na ponta esquerda, tentando uma investidão. Vai para a tentativa de cruzamento, rola a bola para trás, vem para Mendonça, vai para tentar lançamento. O Galo lutando, segurando lá atrás, 42. Tira, isso, tira isso daí. Roubou ali o time do Galo para sair para o jogo, mas sai jogando com Igor Gomes. Abertura de bola para o Coelho, exausto aqui na ponta esquerda, ele chega para fazer o domínio, vai tentar na última arrancada na linha de fundo, a bola vai direto e passa por todo mundo. Vitor Hugo vai pegar lá na ponta esquerda, 42,5, virou jogo de basquete, minutos finais na direita, dominou Natanael, quem sabe o gol do Galo no finalzinho. Vitor Hugo tá com mais gás que Coelho, entrando no segundo tempo, olha o toque de bola na direita, lutando o time do Galo, buscando, vai Vitor Hugo, tentativa na ponta direita, acabou perdendo, agora volta pro furacão da defesa. 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Lá vai para ataque, Leozinho na direita, pé torto. Lá em três pontos, a gente chama isso aí de pé torto. Foi cruzar, pegou só no pé da orelha da bola, ela foi para longe, Lucas Sanches. Vamos pro Galo, Lucão.
5: Excelente, viu, Caixa? Porque o Leozinho entrou querendo. E dá para ver pelo jeito que ele joga que ainda traz muitos recursos do futsal pro futebol de campo. Ele tá tentando aprontar, mas dessa vez, minha nossa senhora, viu? Tentativa com a perna direita, pegou muito mal, tiro de meta tranquilinho pro Gabriel Delfim, 1-1 na Arena da Baixada, informando o Banco Mercantil.
7: 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Aqui o trabalho não para no relógio, que essa 44 minutos jogados, etapa final de partida, e volta o furacão na ponta esquerda, novo cruzamento de novo ali no Natanael. ajudando bem na defesa o Nata, olha a bola na grande área, passando da esquerda para a direita, vai caindo ali para Mendonça, ele vem para cruzamento, fecha a porteira o time do Galo, e chega o Maicon ali no bico para fazer o corte. O Maicon não, quem chegou ali, Rezende? Deu um bico.
3: Igor Gomes.
7: É, o Igor Gomes, jogando zagueiraço ali o Igor Gomes.
3: Cabelo tá mais curto, né, Cássio? Mudou o penteado aí, cortou o cabelo, o Igor Gomes tá diferente.
7: É. Ali, cabeleira diferente ali, o Igor Gomes. Isso, mas vai de zagueiro aí, Igor Gomes. Tiro está aí, está acabando, segura. Vambora, 44 e meia para acabar, Lá vai para o primeiro ataque, a equipe do Paranaense. Bora, entrada grande área, tocada para ninguém. Vem Delfim, Isso, Delfim no chão para fazer a defesa, Lucas.
5: Demorou um pouquinho, mas ele chegou, né? Para garantir mais uma vez a confiança para a defesa do Galo. E agora gastar aqueles preciosos segundos. O empate pode ser uma boa também, né, Caixa? 1-1, informando o Unimed BH.
3: Rosete! Opa! Vamos até os 52 do segundo tempo. Haja emoção! Segura aí, Caixa!
7: O Bob entrou lutando aqui, meio de frente, mãozão pro chato, mas vamos lá, meu filho, vamos tomar o gol não, ajuda então lá atrás, vamos lá, atenção, lá vai pro câmera, ataque o Atlético, já começa com o sofrimento da volta do Caixa, afasta de qualquer forma o zagueiro, ela volta aqui pelo setor direito, o Galo se defendendo, Unimed BH até 2 de novembro tem plano PJ, com segunda mensalidade grátis, 45 e meio, lá vem o Paranaense, meu Deus, por baixo, vem, ó o Borba, eu falei pra dar um, ajudar lá atrás, deu um carrinho ali, roubou pro Coelho. O Coelho ainda quer a vitória do Galo. Ele luta aqui na esquerda, tirando forças, não sei da onde. O atacante atleticano até perder a bola está exausto. Cláudio Rezende já havia detectado. Vambora, passando do vazio. Vambora, cabelo, tudo de bola lá no ataque. Tentando o Atlético Paranaense, que não está merecendo vencer, não. É alguém que merecendo vencer o jogo, é o Galo pelo que fez. O Atlético Paranaense com um. A menos o time do Atlético já um tempão. Na esquerda, chegando agora para ele. Domina por ali o Mendonça, bola ali, bola lá, faz a abertura de bola na direita, vem para tentativa de cruzamento, perna esquerda. É o do pé torto, né? Ele foi cruzar com a direita, pé torto, foi cruzar com a esquerda, entortou mais ainda pela linha das populares. Ô Lucas Sanches.
5: Situação delicadíssima, viu, Mário? Segundo cruzamento errado pelo lado direito do ataque do Furacão. Aproveita e anota aí, Caixa, a última mudança do Atlético Paranaense foi processada agora. Saiu o Esquivel com a 37, entrou Gilberto dos Santos com a número 2. Ninguém mexe mais, hein?
7: Ninguém mexe mais, 47. Nós vamos até 52, tem 5 minutos ainda. Olha a bola na entrada, grande área, Lianco! Caixa!
9: Caixa!
7: Tentou espalhar o Lianco, bateu a bola no Vitão e voltou pro fundo do barbante. Viveiros. Ela bate no pé do pau e entra pro fundo do barbante aos 47. Passa à frente o Furacão, o detalhe é seu, Lucas Sanches.
5: Ele fez um contra e agora marca a favor. O artilheiro do Campeonato Brasileiro. Uma senhora assistência do Lianco, se assim a gente pode chamar. Ele tentou afastar dentro da grande área, mas deu um bicudo logo no Viveiros, que estava chegando para o bloqueio. A bola rebateu em direção ao gol e não deu para o Gabriel Delfim. Até encostou nela, mas morreu no fundo da rede. Sem querer, querendo, também é gol. E o Viveiros coloca o nome na história do jogo e pode garantir a vitória do Furacão. Na Arena da Baixada, o Atlético Paranaense tem 2, o Galo tem 1.
2: Furacão está marcando o seu gol 45 no Campeonato Brasileiro. Viveiros, artilheiro, marcando pela 19ª vez. Assistência do Lianco deve ser a primeira, Caixa.
7: Que pecado, hein?
3: Cabeça baixa ali o Lianco, hein? Sentiu bastante. O primeiro gol, a bola desviou nele, né, Caixa? Aquele ali ele tentou tirar. Agora, lance infeliz do Lianco, tentou dar uma pancada, uma bomba. E aí o Viveiros faz o gol. Pouco sem querer. Agora, o árbitro tá mostrando ali que vai ter que tirar a turma do banco de reservas para continuar o jogo, porque o banco todo do Atlético Paranaense foi comemorar o gol. A turma tá voltando agora, os jogadores.
7: É, Quero ouvir aí o Vini Andrade, o Marques do Atlético tomar esse gol aí. O fogo amigo, né?
1: É, foi um pecado, né, Caixa? Assim, o Atlético era aquele jogo de superação pra sair com um pontinho e comemorar bastante. O primeiro gol do Atlético Paranaense dá pra colocar na conta do azar, do Lianco. Esse não, né? O Lianco não pode chegar pra uma bola assim.
7: Marques.
8: Ah, uma infelicidade no corte. O Viveiros usa muito bem o corpo dele, ele protegeu ali do Vitão. E numa disputa, a infelicidade do Lianco, uma pena. O Atlético tava fazendo um jogo de superação nesse final para arrancar pelo menos um empate, Caixa. Uma pena.
7: É uma pena o Atlético não merecer esse gol no finalzinho, jogando com um a menos já há algum tempo, né? Teve a expulsão do Pérez e o

0: O Atlético Paranaense, houve uma falta, o árbitro está marcando aqui na defesa. 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O trabalho não para. 51, hein? Lá vem Galo, bola pro Coelho, ainda dá na área, Coelho bateu, explode a bola na zaga, escanteio pro Galo, o Rezende chama.
1: Mikael fechou o ângulo, e olha que o jogador, na disputa ali, o zagueirão puxou a camisa do Coelho, se ele cair, sei não, hein? Mas tentou a jogada do Coelho, escanteio na esquerda.
0: Coelho na bola, na área, ela chega na grande área, pra tirar de cabeça a zaga, afastando o perigo da boca do gol. Última volta no ponteiro. O Coelho ainda arrumou forças pra tentar no finalzinho aqui, hein? Olha lá o Natanael, ainda há esperança pro Atlético. Bola rolada pro Borbas da direita. Faz Lianco, caçar!

0: bola acabou entrando no Mineiros. Bianco, eu elogiava o Coelho, buscando forças no finalzinho. Foi ele que arrumou o escanteio aqui. Depois o Natanael, que eu tô elogiando faz um tempão, defendeu muito. Ele mete a bola pra dentro da grande área, ajeitada pro zagueiro Bianco. Ele mandou a porretada e desafoga o povo preto e branco. Envelou em Minas e em todo o Brasil. Bica de cudo, Bianco da 13. O Galo arruma o empate no finalzinho aqui na Passeia das Almas, Resende.
1: Só o futebol é capaz de histórias dentro do próprio jogo. O Bianco sairia como vilão aqui da Arena da Baixada, porque o gol que seria da vitória do Furacão.
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3: O gato tá tentando ainda. Olha lá na direita, tentando descer o time do Atlético, tentando ainda. Um gol, ele deu mais quanto, hein? Já tem 9.
4: 3.
3: Nossa senhora, falta mais um então. Ele deu. Tira daí, isso. Afasta aqui atrás. Olha aí, quem sabe hoje o nosso Igor Gomes vai fazer o dele também e ajudar o Galão no finalzinho 54. Último minuto. Haja coração, meu Deus do céu. Olha a bola aqui na ponta esquerda, chega na bola do meio dele, Coelho. Vai pra cima da marcação, Coelho na esquerda. Ele lutando até o finalzinho aqui, ainda arruma o lateral. Quem sabe a bola na grande área. O Diego não estava acreditando que tinha tentado tirar aquela bola. E aconteceu o gol do Atlético Paranaense. Agora ele está olhando ali pro chão, olha pra cima, não tá acreditando que fez o segundo e o Galo tem escanteio no finalzinho, então chama Rezende, chama o gol do Galo aí, Rezende.
4: Na raça, esse time do Galo tá cascudo, tá ruim de bater o Galo, é falta aqui, é escanteio na esquerda, o Bobas conseguiu segurar, e o Atlas que não vai dar tempo pra mais nada não, hein.
3: Apita o árbitro, termina o jogo.

rebaixada, jogou com uma menos um tempão no segundo tempo e consegue o gol do empate no finalzinho, depois de bola na trave, depois de gol do Mineiros, e bate, rebate de muita confusão.

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1: Vamos lá, Cássia, vamos juntos aqui na Itatiaia para repercussão do empate em Curitiba. Onde é duro jogar, né? Convenhamos, é complicado pra caramba enfrentar esse furacão. E o Galo foi a Curitiba, jogou com um a menos a parte final do jogo e arranca o empate. O futebol é daquelas coisas inacreditáveis, né? O Lianco falha no gol que tava determinando a derrota no finalzinho. Depois vai lá e consegue fazer o gol da vitória. Só o futebol explica, Cláudio Rezende.
2: Impressionante, né? O Lianco sairia aqui hoje como vilão. Ele sabe disso, porque é experiente o suficiente para saber que ele falhou no segundo gol do Atlético Paranaense. E no finalzinho ele foi para a área. Ele tava lá e o Galo trocou passes, né? O Galo também não foi apavorado. O Natanael armou o lance aqui na esquerda, bola chegou ali, pé em pé, Vitor Hugo, Borbas e o Lianco encheu o pé na bola cruzada, goleirão sem chance. O Galo segue com o seu bom retrospecto pós-Copa do Mundo, perdeu muito pouco até aqui, perdeu pro São Paulo, só no Campeonato Brasileiro. Perdeu para o Santos na Sula, depois classificou. E hoje aqui, o Furacão que tem um retrospecto, tem uma campanha sensacional, Cirilo. Eles não estão perdendo para quase ninguém. Quase o Galo venceu, mas nas circunstâncias, um empate com sabor de vitória aqui. E o povo está saindo revoltado. O Atlético Paranaense tomou um gol, Cirilo, nos acréscimos com um jogador a mais. Se fosse ao contrário, o torcedor do Galo estava bravo. Não é à toa que o Furacão, a torcida que tá brava saindo do campo.
1: É, não é à toa, né? Não é à toa, né, Cláudio? É de fato impressionante, né? O desempenho também do Atlético Paranaense ao longo da temporada como mandante. Não tá perdendo pra quase ninguém. Você destacou bem, Cláudio Rezende. E o Galo conquista o empate. Alô, torcedor! Quero a sua opinião, hein? Pelo WhatsApp, a partir de agora, áudio do torcedor liberado pelo nosso WhatsApp. Código de área 31 996519657. Fala seu nome, fala de onde você tá ligado e nos ajude a fazer o pós-jogo da Itatiaia. 31 996519657. Vinícius Andrade, seu primeiro comentário no nosso pós-jogo. Galo arranca o empate em Curitiba, Vini.
3: Que jogo maluco, hein, Cirilo? É um empate com sabor de vitória. Um ponto que o Atlético tem que comemorar muito pelas circunstâncias do jogo. Aos 27 do segundo tempo, Tomás Pérez é expulso e aí vira uma pressão do Atlético Paranaense. Naquele momento o jogo estava 1-1, o empate estava maravilhoso. E aí o futebol tem desses roteiros, dessas histórias, é uma fábrica de heróis e vilões, e hoje foi mais uma dessas histórias, né? No mesmo jogo com o mesmo jogador, porque no finalzinho o Lianco afasta muito mal a bola e permite ao Viveiros fazer um gol até sem querer. E aí, Cirilo, parecia que seria a derrota, né? Porque com um a menos, o Atlético Paranaense faz o gol aos 47 do segundo tempo, era praticamente derrota garantida. Mas esse Galo, do Eduardo Domingues, tem sido o Galo da luta. O Galo que não se entrega. Foi assim nas Copas, com as viradas nos minutos finais. E hoje parecia até um jogo de mata-mata também. Porque o Atlético, ele se recusa a desistir. E quem era o vilão da partida, o Lianco, se transforma também no herói. Ele faz o gol já aos 52, no apagar das luzes, para garantir esse empate pro Atlético. Eu acho que o Lianco desperta todos os sentimentos possíveis no torcedor. Ele vai do ódio ao amor muito rápido. É um jogo maluco, mas que dá para tirar pontos positivos também. O Atlético, quando estava 11 contra 11, especialmente no segundo tempo, ele estava mais próximo da vitória do que da derrota. O Atlético segue vivo, o Atlético segue firme também no Campeonato Brasileiro. Era um jogo dificílimo, mas o Galo arranca um empate heróico, com muitos sentimentos envolvidos durante esse jogo, viu, Cirilo?
1: Montanha-russa total, esse é o Clube Atlético Mineiro. Ô, Lemarquês, chega mais, quero também seu comentário aqui no pós-jogo, sua análise deste empate. Teve sabor de vitória ou não, Marquês?
4: Ô, Cirilo, a massa do Galo gostou do que viu e eu também, porque o time do Atlético, ele não desiste, ele não joga toalha em nenhum momento, mesmo numa adversidade tremenda. A expulsão do Pérez condicionou o sufoco que o Atlético tomou na etapa final do segundo tempo. É verdade, tomou o segundo gol, mas o time não desiste. O Cuejo, que estava se arrastando no campo, levou o time ao ataque. E levando esse time ao ataque, conseguiu o escanteio, bola mexida, gol do Lianco, que cometeu uma falha grosseira no segundo gol do Atlético Paranaense. Porque você espanar uma bola daquela na sua grande área, você vai correr o risco. Vai bater no adversário, ela pode sair para lateral, pode sair para escanteio, mas pode entrar dentro do seu gol. Ela entrou nos minutos finais e o Atlético se mostrou mais uma vez resiliente, não desistiu e foi buscar o empate. Num jogo muito igual, o Atlético no início do segundo tempo teve as suas oportunidades, né, para fazer o segundo, terceiro gol e de repente matar e trazer os três pontos aqui para Belo Horizonte, mas enfrentou uma equipe muito certinha também. Não é à toa que o Atlético Paranaense está brigando nas primeiras colocações da competição. É um time que joga muito bem, taticamente bem distribuída dentro do campo, com seus três zagueiros, com seus dois volantes, sai muito bem pelas laterais e tem um centroavante que é uma máquina de fazer gols, né? Protege muito bem a bola, usa muito bem o corpo, e deu muito trabalho para a dupla de zaga do Atlético. E no final, meu velho, para comemorar sim esse um ponto, que dá mais força para o Atlético Mineiro na sequência de campeonato brasileiro e também nos mata-matas que estão por vir aí da Copa do Brasil e da Sul-Americana. Cirilo.
1: Olê Marquês, CSN anuncia o melhor em campo. Quem foi, Vinícius Andrade?
3: Tá se tornando repetitivo, viu? Mas para mim, novamente, Gabriel Delfim evitou o que poderia ter sido pior. Fez grandes defesas, fez milagres no jogo de hoje, Delfim.
1: Delfim, de novo. Olê Marquês.
4: Eu gostei muito do Delfim, mas eu vou votar no Cuejo. Pela força, pela perseverança no final de levar esse time pro ataque, mesmo estando sem pernas no final, Cirilo.
1: Boa, boa lembrança, Marquês, Cuejo. Ô, Cláudio.
0: Tá em trânsito, deve estar no elevador ali para descer lá para zona mista, para o local de entrevista.
1: Então já vota, Caixa.
0: Eu vou votar, mas ele deixou o voto comigo aqui, o Claudão é experiente. Ele falou, se eu estiver fora do ar, você já pode falar que o meu voto é do Delfim. E ele tá em trânsito. E o meu voto, gostei muito do voto do Marcos, foi aqui na minha frente, Marcos. Ele deu aquela arrancada aqui. O Delfim fechou muito o gol. Aí eu vou ficar com o Delfim, porque ele realmente no primeiro tempo fez belíssimas defesas, mas essa menção aí pro Coelho também.
1: Delfim, voto do Caixa, voto do Cláudio também. Muito tempo de estrada, né, o Caixa? O Cláudio não é um bobo, não.
0: Você tá doido?
1: Isso é muita estrada. Ô, Sanches, vota também.
5: Gabriel Delfim, Cirilo.
1: Delfim, melhor em campo, CSN. 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Gabriel Delfim, melhor em campo CSN. 8 defesas no jogo, bem demais o Delfim, mais uma vez. Olha o gol do Fluminense. Fluminense tá abrindo o placar contra o Coritiba. Finalzinho do jogo do Galo e o Savarino fez Fluminense 1, Coritiba 0. Bola desviou ainda no Rodrigo Moledo e acabou entrando no gol da equipe. Aliás, o Moledo que começou como reserva entrou na vaga do Jaci, que saiu machucado. Desviou do Moledo, a bola entrou, Fluminense 1, Coritiba 0. Palmeiras 1, Bahia 0, gol do Flaco Lopes no comecinho do jogo. Bola que tá rolando no finalzinho do primeiro tempo, nos jogos das 9:30 da noite. Ô Sanches, quero o seu destaque final também pelo lado do Furacão, Lucas.
5: A situação ficou meio complicada pro Furacão, tá, Cirilo? Podia se manter na terceira posição em caso de vitória esta noite e diminuiria, de certa forma, a distância de Flamengo e Palmeiras na liderança do campeonato. Agora, com o empate e a vitória parcial do Fluminense, Furacão tá caindo para a quarta posição. Distância para o líder Flamengo tá indo para 11 pontos. Sorte é que na próxima rodada o confronto é um pouquinho mais fácil. O Furacão vai a Chapecoense encarar a Chape, então pode ter mais uma oportunidade de voltar à terceira posição. Cirilo.
1: Valeu, Sanches. 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Caixa, sua análise deste empate aí em Curitiba. Jogo bom, hein, Caixa?
0: Haja coração, Cirilo, já dizia o poeta, né? Haja coração. O primeiro tempo em que o Atlético, a grande diferença que eu acho do primeiro semestre para esse segundo semestre, é, o Max falou em resiliência, de resistência, do Atlético eu não senti tanto jogo como vinha sentindo. Isso hoje ficou muito claro aqui. Normalmente aqui na Arena da Baixada, você toma um gol com 8 minutos igual o Atlético tomou, a tendência era o Atlético sentir, se perder, sentir a pressão. O Atlético não fez nada disso, jogou em cima, foi firme, não deu sinal de fraqueza, empatou o jogo. No segundo tempo, o Atlético tem uma bola do Coelho na trave, já estava jogando melhor o Atlético, já merecia estar na frente, tem a expulsão do Pérez que tinha acabado de entrar, depois era o Deus nos acuda, vai para cima o Atlético Paranaense, num lance de infelicidade, num chute que o Lianco foi tentar tirar, bateu ali no Viveiros, faz o 2-1, não merecido para o Atlético Paranaense no segundo tempo, justamente no canto lá que eu tinha elogiado o Natanael, defendendo bem, e veio exatamente do Coelho, que tem sido um jogador muito importante para o Atlético, já sem pernas, aqui no finalzinho, lutando, arrumou um escanteio, bate escanteio, bola volta pro Natanael. Ele cruza na área, ajeitado ali, eu falei, faz Lianco, Lianco foi lá, fez, se redimiu, empata o jogo e o Atlético não perde um jogo que não merecia perder. É a volta do Caixa e tá só começando a volta, mas nós já estamos com muita decisão pela frente, tomara Deus que seja muita coisa boa para o Atlético nesta reta final. Mais uma vez aqui agradecendo as inúmeras mensagens pelo meu retorno na maior rádio do Brasil, microfone que eu empunho com muito orgulho, com muita satisfação e com muita felicidade.
1: Muito bom, Caixa, muito bom ter você com a gente de volta. O Caixa está de volta para a sequência da temporada e já voltou com um jogaço, né? Um baita jogo, esse empate por 2-2 entre Atlético Paranaense e Atlético. Torcedor, repito para você que está chegando agora, o WhatsApp está liberado para você participar em áudio. Quero registrar sua mensagem em áudio daqui a pouquinho. Código de área 31 996519657. 996519657. Você participa. Fala seu nome, fala de onde você está ligado, interaja com a gente. Quero registrar daqui a pouquinho a sua opinião em áudio pelo WhatsApp da Itatiaia. Olha só, temos um placar final na rodada do Campeonato Brasileiro. Também um 2-2, assim como este Galo e Furacão. Santos e Flamengo. Flamengo vencia por 2-0 até o minuto 82, quando o Neymar cobrou seu primeiro pênalti no jogo. Aliás, foi uma reviravolta bizarra, pesada do jogo lá da Vila Belmiro. Flamengo fez 1-0 com o Danilo aos 43 do primeiro tempo. Lucas Paquetá ampliou aos 49, 2-0 para o Fla. Veio o segundo tempo, Neymar entrou ao intervalo, o Santos criou suas jogadas, teve suas oportunidades, pressionou a saída de bola do Flamengo, gerou um erro do Flamengo. O Jorginho errou a saída de bola, tentou cavar uma falta, botou a mão na bola, estava dentro da área, expulso, pênalti. Neymar cobrou aos 37, Santos 1, Flamengo 2. 6 minutos depois, outro pênalti. Jogada do Neymar, passe para o Bom Tempo, para o Gabigol foi puxado pelo Luiz Araújo. Outra penalidade, Neymar de novo de pênalti, Santos 2, Flamengo também 2. Grande jogo também lá na Vila Belmiro. E assim como o Atlético, o Flamengo terminou o jogo com 1-1. Finalzinho do primeiro tempo no Maraca, 1-0 para o Flu contra o Coritiba, gol de Savarino. Finalzinho do primeiro tempo em São Paulo, Palmeiras está vencendo o Bahia por 1-0, gol do Flaco Lopes. Com os resultados da rodada, os dois já finalizados hoje, os 6 de ontem, e já computando 3 pontos para o Flu e 3 pontos para o Palmeiras, classificação de momento tem o Flamengo líder, 61 pontos, Palmeiras vice-líder com 60, Palmeiras confirmando a vitória, retoma a distância de um jogo só, né? Podendo ultrapassar, virar líder de novo na próxima rodada. Antes dessa rodada começar, a distância entre eles estava de 3 pontos e 2 vitórias. Então, Palmeiras não pode ser líder nessa rodada. Fluminense está assumindo a terceira posição, que era do Atlético Paranaense, chegando a 51 pontos. O Furacão caindo para o quarto lugar, ficando com 50 pontos.
3: E o Cruzeiro é o novo integrante do G5. 48 pontos com a vitória de ontem contra o São Paulo por 2-0. O Bahia, que está sendo derrotado lá em São Paulo para o Palmeiras, caindo para o sexto lugar, 46

0: 3 pontos. E o Atlético, nesse momento, é o sétimo, com 44. O Santos empatou seu desafio em casa, é o oitavo, com 42. O Coritiba está sendo derrotado para o Flu, permanecendo com 38 na nona posição. E o Bragantino, que esteve em campo ontem, empatou com o Mirassol por 1-1, fecha a primeira página da tabela, décimo, 37 pontos. Vem a segunda página, e aí está todo mundo lutando contra a degola. 36 pontos para o São Paulo, 11º, e para o Vitória, 12º. 35 pontos para o Botafogo, 13º. 34 para o Vasco da Gama, 14º colocado. Mirassol, 15º, soma 33. E o Corinthians, 16º, soma 32. Na zona de rebaixamento, o Internacional tem 31 pontos, 17º. O Grêmio, 18º, soma 30 pontos. Tem Grenal fim de semana, hein? Grenal fim de semana. Grenal do apocalíptico, né? Do caos total lá no Rio Grande do Sul. O Remo, vice-lanterna, 24 pontos. E a Chapecoense, pior time do campeonato, com 18 pontos. 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O Vinícius, agora com um pouco mais de tempo. Aliás, primeiro você, Rezendão.
1: Não, só para te situar, estamos aqui já na sala de imprensa e a princípio aqui teremos a entrevista do técnico, hoje interino, técnico auxiliar, né, do Atlético Paranaense, e depois o Barba Domingues, até porque hoje o Galo não tem viagem pós-jogo, a viagem do Atlético vai ser amanhã cedo. Normalmente o Atlético em voos fretados está retornando após a partida, mas hoje não, então vai ser só amanhã. Então daqui a pouquinho a gente vai ter aqui primeira entrevista do Fábio Moreno, que é o técnico, né, da equipe do Atlético Paranaense, na sequência o técnico Barba Domingues. O Galo, que tem mesmo a informação do Fred, sentiu uma dor no músculo posterior da coxa esquerda, vai ser reavaliado amanhã em Belo Horizonte. Preocupa, portanto, o Fred, que saiu no intervalo, no primeiro tempo ainda do jogo, aqui contra o Furacão, viu, Cirilo?
0: Beleza, observar, né? Preocupante a situação do Fred para a sequência. Lembrando, fim de semana, Atlético e Santos na Arena MRV, domingão às 16h, antes de pensar na Copa Sul-Americana semana que vem. Vinícius, com um pouquinho mais de tempo agora para a gente comentar sobre como esse resultado foi construído, né? Esse 2x2, gostei pra caramba do jogo, cara. Bom jogo do Campeonato Brasileiro.
2: Um jogaço, né? É. Pra quem não tava envolvido com nenhum dos times e parou pra assistir o jogo hoje, ah, deixa eu ver o que tá acontecendo ali. Vamos ver esse duelo de Atléticos. Com certeza se divertiu, porque teve entretenimento, Ciril. Teve emoção do início ao fim. Agora, pro torcedor do Galo foi aquela montanha russa, né? Deixa eu até mandar um abraço aqui pro Rodrigão e pra mãe dele, a Diene, que estão lá no Barreiro, sempre ligados na Itatiaia, sofrendo bastante, mas alegres, né, com o resultado e com a postura do Atlético, Ciril. É, eu acho que não é vergonha você comemorar o empate contra o Atlético Paranaense fora de casa, pelas circunstâncias do jogo. O Galo teve o Tomás Pérez expulso aos 27 do segundo tempo, e aí já era de se esperar que ele tomasse uma pressão, e foi isso que aconteceu. O Atlético Paranaense foi para cima, o Odair Helman, que não estava na beira do campo, mas continua comandando o time, é, abre mão de um zagueiro, vai soltando times, coloca o Atlético Paranaense para jogar no campo de ataque. É, e o Galo toma um gol, é, numa falha bizarra do Lianco, que depois a gente pode falar com mais calma, né, sobre o Lianco, o tanto de sentimentos que ele desperta no torcedor. Eu acho que não precisava disso tudo, mas aí eu não vou colocar na conta do azar, não. Para mim foi falha. O primeiro gol, sim, a bola desvia nele, não tem o que fazer. Mas esse segundo gol, ele vai para poder espanar a bola e chuta o adversário, poxa. O Viveiros está numa fase que ele está fazendo gol de tudo quanto é jeito, até contra. Ele fez hoje.
0: Hoje ele fez gol contra e gol sem querer.
2: E gol sem querer. E aí você toma um gol com um a menos, 47 do segundo tempo. Ah, numa boa, era derrota na certa. É assim, difícil acreditar numa reação, já era de se esperar uma derrota. Mas é um mérito que o Barba conseguiu para esse time do Galo, é de não se entregar. O que sempre representou o Clube Atlético Mineiro, né? Um time de briga, um time de luta, mas que estava meio que apagado. Isso conseguiu, o Barba conseguiu resgatar isso no time do Atlético. Com um a menos, você vai buscar um empate aos 52 no último lance, com o gol do cara que tinha falhado. É, então hoje foi um jogo assim que o atleticão, eu acho que ele se identificou, porque um jogo de muita entrega, de superação, um jogo que você xinga pra caramba o cara e depois...

0: depois você vai lá comemorar porque ele que deu esse, garantiu esse um pontinho fora de casa. É, mas eu acho que o jogo de hoje tem um peso muito grande, positivamente, para o aspecto emocional. O Atlético sai grande dessa partida, ele sai mais confiante. A gente está falando de uma sequência pesada que daqui a pouquinho entra nas decisões de Copas, e a confiança é importante demais para esse tipo de jogo, Cirilo. É, eu acho que muito das perdas dos títulos nos dois últimos anos tem a ver com a forma como o Atlético chegou para as decisões, meio despedaçado, sem confiança. E esse ano tem sido diferente, porque no Campeonato Brasileiro o Atlético faz uma campanha mais consistente. Ele sai hoje desse jogo grande, ele sai mais confiante, porque o Atlético hoje é um time difícil de ser batido. Ainda que o cenário tenha sido muito ruim durante o jogo, um a menos, você toma um gol que daria vitória ao adversário aos 47, ainda assim o Atlético não se entrega. Então, animicamente, pro psicológico, foi uma vitória pro Atlético hoje, a forma como o Atlético, como o Galo, foi buscar esse empate no finalzinho.
1: Você falou uma coisa no seu primeiro comentário no pós-jogo, de que o Atlético não desistiu, né? E é um time que de fato não desiste, né? O Barba conseguiu colocar na cabeça dos caras esse sentimento, essa obrigação, entre aspas, e essa dificuldade de vencer o Atlético é porque de fato os caras não largam o jogo, né? É um cenário completamente diferente do time que o Barba pegou lá no começo da temporada. O Atlético fecha muito bem os jogos e fecha no seu nível máximo de intensidade. O Marques até voltou no Coelho como melhor em campo, é um exemplo. O Caixa citou também, né, de maneira elogiosa aí o Tomás Coelho, que é um desses caras que não desiste. Mas acho que agora está mais do que um cara só, né, do que a individualidade. Este é o time que de fato não desiste, né? Veja aí classificações contra Ceará, Bragantino, Juventude, esse jogo de hoje, outros jogos no Campeonato Brasileiro. Acho que o Barba conseguiu colocar na cabeça dos caras que esse time não pode desistir, independentemente do cenário. Tá com um a menos, tá desgastado, vale 3 pontos só, Bragantino, Juventude, esse jogo de hoje, outros jogos no Campeonato Brasileiro. Acho que o Barba conseguiu colocar na cabeça dos caras que esse time não pode desistir, independentemente do cenário. Tá com um a menos, tá desgastado, vale 3 pontos só, ou é jogo classificatório. Parece que todo jogo é isso aí, conseguiu colocar na cabeça dos caras essa cultura, né, o Vinícius?
0: A notícia ruim é que o torcedor pode esperar drama, né? Mas o Atlético não tá acostumado com isso, né, Cirilo? Faz parte da história.
1: É fato.
0: Mas o lado positivo, e que eu acho que tem que ser destacado, é que o Atlético, ele se recusa a desistir dos jogos. Você citou bem nas competições de mata-mata, todas as classificações, na bacia das almas, no finalzinho, acreditando, na base da entrega, porque assim, o Atlético tem algumas referências técnicas no time, mas nem todo mundo é nota 8, nota 9. Tem jogadores que têm as suas limitações, Cirilo, mas que cresceram de produção e que deixam tudo em campo. Eu vou citar um cara aqui que já foi muito criticado pela torcida, já critiquei bastante, mas que é um cara que luta do início ao fim, é o Natanael. Jogador que cresceu demais com o Barba. A gente pode citar outros exemplos também. O Coelho, que não é nenhum craque, mas se tornou também uma referência do time. O que ele corre, e o voto do Marques, eu acho que faz muito sentido, até pela entrega. Eu acho que o símbolo da entrega do jogo de hoje passa muito pelo Coelho, que no final da partida estava esgotado. O Atlético já tinha feito as 5 substituições, teve que queimar uma porque o Tomás Pérez foi expulso, e aí o Barba precisou recompor o meio de campo. E no momento que faltou perna, não faltou coração, não faltou alma. Eu acho que é isso que o torcedor do Atlético mais sentia falta. É dessa alma do time. É de um time vibrante que, tecnicamente, nem sempre vai estar nos seus melhores dias, mas que não vai deixar de competir nunca. Isso dá mais esperança de que o Galo possa sonhar, de fato, com alguma conquista, né? Seja na Copa do Brasil ou na Sul-Americana, e de que esse ano, finalmente, o brasileiro não vai ser um desespero para o Atlético.
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0: bateria aqui, segura aqui, segura aqui. Isso. Alô, meus amigos do Furado Seco de Brejo Mutambaus. O pessoal do ônibus manda avisar vocês que já tá indo embora, viu? Mas só vai quem quer. Só vai quem quer, viu? Beleza? A festa continua aqui ao vivo. Festa do Garapão. Alô, Márcio! Segura ele! Segura ele!
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0: Obrigado pelo carinho de vocês. Obrigado por estar nesta noite maravilhosa aqui com os Gargantas de Ouro. Nessa gravação aí do CD ao vivo. Estamos gravando as imagens também. Vai sair no DVD para vocês. E os clipes na internet para vocês aí, não é isso aí? E obrigado pelo carinho. E vamos de música para vocês. Ok? Olá!
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0: por falta de tempo não, viu? Você só não tem prioridade.
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0: dia. Esse apagado tá gostoso, 3.0, meu irmão.
1: Deus abençoe, papai. Um abraço.
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0: Irmão,
1: obrigado, viu?
0: Obrigado a você.
1: Deus abençoe por essa oportunidade. Foi boa.
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1: É moleques, bom demais.
2: Oh, moçada!

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0: O que dinheiro e cacete não resolver?
1: É porque foi pouco, tu sabe isso.
0: É, rapaz, tamo junto, viu, patrão?
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0: delícia. Valeu demais,
1: irmão.
0: Obrigado pelo convite. Que Deus abençoe ainda mais sua vida. Você é um cara.
1: Que isso, obrigado, viu?
0: 100%.
1: Ter você no meu DVD, meu irmão. Prazer muito grande, viu?
0: Tamo junto, igualmente.
1: Todo sucesso,
0: um sucesso, beijo. Guilherme. Valeu, moçada.
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0: Muito bem, bom dia, bom dia. Agora são 8 horas e 36 minutos. Aquele abraço pra você. Obrigada pela audiência, obrigada pelo carinho. Até no ar o nosso programa. A partir de agora o telefone está liberado pra você. Aliás, daqui a pouquinho eu vou estar liberando o telefone, na verdade, pra você ligar e passar comigo. É, um abraço especial pra galerinha que tá acompanhando a gente aí nos quartos cantos da nossa cidade e região. Obrigado. Vamos que vamos. Joga a gata aí, menino.
1: Ah, olha a gata!
0: Um alôzão pra você que tá ouvindo a gente, tá ligado comigo nos quartos cansados na cidade e região.

0: alôzão aqui pra você que tá ouvindo a gente aí nos quatro cantos da nossa cidade, região. Obrigado pela companhia, obrigado pelo seu carinho. 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Vamos aqui, fazemos a nossa oração da manhã, né, galera? Vamos pedir Deus bênção para o nosso dia, agradecer por mais essa oportunidade, por mais essa dádiva, né, que é o dia de hoje. Em nome do Pai, do Filho e do Espírito Santo.
1: Do Sagrado Amém. Coração de
0: Deus. Senhor Deus, eterno Pai, estou aqui, Senhor, nesse novo dia perante a Ti, Senhor, com um coração cheio de gratidão. Cheio de gratidão pelo poder despertar para mais esse dia na Tua presença, Senhor. Quero Te agradecer e Te louvar por cada bênção concedida, por cada livramento concedido, Pai. Que o dia de hoje seja um dia de vitória, seja um dia de prosperidade, paz e muito amor. Que o dia de hoje seja um dia de bênção sobre mim, sobre toda a minha família e sobre cada um de vocês na sintonia conosco nesse momento. Te agradeço, Pai, por ter cuidado de mim, por ter me dado uma noite tranquila, um sono tranquilo, um descanso merecido. Que o dia de hoje seja feita a Sua vontade, ó Pai, que é boa e agradável perante a todo e todos. Eu Te agradeço, ó Pai, por tudo que o Senhor tem feito, faz e continua fazendo por mim, por toda a minha família. Te agradeço e Te louvo para a glória do Teu nome, ó Pai, hoje e sempre. Amém e amém.

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2: Vamos começando aqui a nossa programação com um sucesso que é mais especial para você que está aí aniversariando os dias. É você que está aí do outro lado, ligadinho com a gente, ligadinho comigo, acompanhando o nosso programa. Muito obrigada pelo carinho, muito obrigada pela sua audiência. Vamos que vamos, estamos aqui com um sucesso aqui, Padre Zezinho, cantando pra gente que o sucesso Estou Pensando em Deus. E essa mesma música é pra você que tá aí aniversariando o dia, pra você que tá aí do outro lado do outro.

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1: Muito bem, galera, muito bem, muito bem. Agora são 8 horas e 53 minutos. 8h53, bom dia, bom dia. Aquele abraço pra você, obrigado pela audiência, obrigado pelo carinho, sintonia. Você que tá ouvindo a gente aí, muito obrigado pela audiência. Vamos que vamos, bora, bora. 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

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Bora, bora, bora. Agora são 9 horas e 3 minutos. 9 e 3.

Muito bem, muito bem. Vamos embora aqui para a previsão do tempo. Olha, galera, a máxima de ontem, mínima de hoje, eu vou trazer uma hora, tá? Uma hora da tarde eu trago, tá bom? Tem um problema aqui, então não vou conseguir trazer para você a máxima de ontem e a mínima de hoje, mas eu vou trazer aqui a de... o que está prevendo para hoje, tá? Olha, o que está prevendo aqui para hoje, aqui na nossa região? Hoje está prevendo sol. Dia de sol com aumento de nuvens a parte da tarde, mas não chove. Está prevendo aí máximo de 37 graus para hoje. Proliferação de mosquito hoje é médio, raios ultravioletas altos, tá? E o sol nasceu aí, era 5h25, vai embora 5h26. 5h46, estamos aí na lua minguante. Para amanhã, tá prevendo a mínima aí de 20 graus, máxima de 36. Sol o dia todo, com algumas nuvens, mas noite estrelada para o dia de amanhã. Olhando aqui, gente, na nossa região aqui dos Vales de Jequitinhonha, toda ensolarada. Prevendo altas temperaturas aqui por decorrer da semana, final de semana, no decorrer do início da semana. Está prevendo aqui só sol aqui em toda a região dos Vales de Jequitinhonha, Mucuri, Norte de Minas, até na região ali de BH, tudo está ensolarado, viu? Você sai daqui sentido São Paulo, você vai pegar só sol, menino. Só sol daqui até São Paulo. Estado do Espírito Santo, sol, Rio de Janeiro, praticamente sol. Algumas nuvens você vai encontrar na divisa de Rio de Janeiro ali com São Paulo, ali pro lado, ali Volta Redonda. Nesse momento, né? Nuvens, mas não é nuvem de chuva, não. Nuvem, as nuvenzinhas. Ralas. Agora, o decorrer, gente, do estado de Minas Gerais é só sol e sol e sol. Então, o trem não tá bonito, não. O trem não tá bonito, muito sol, umidade relativa do ar baixo, altas temperaturas previstas aí pro decorrer do dia de hoje, da semana, final de semana, início da semana que vem. Tá prevendo aí até 40 graus, viu, no decorrer da semana que vem aí, então. É muito sol, menino. Eita, doido.

Uma hora da tarde, vou trazer a previsão do tempo aqui mais detalhadinha pro Sudeste aí, tá bom, gente? Então, é isso aí. Agora são 9:09, eu volto já já aqui no nosso programa.

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Ora, menino, vamos que vamos. 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Vamos que vamos, bora, bora. Agora são 9 horas e 30 minutos, 9 e meia, né? É um bora de sucesso, daqui a pouquinho a gente volta. É, toca sucesso aí.

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0: Muito bem, agora são 9 horas e 43 minutos. 9h43, bom dia. Bom dia, bom dia.
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1: É, deixa eu falando pra você aqui também, galera, na nossa programação até uma hora, também, né, vou falando pra você.
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1: 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Bora, bom, agora 9h51.

0: Bom dia, quero oferecer a música de Eduardinho para Clécia, Lídia, Rosilene, Rita, Ricardo, Edilene, minha amiga. Minha amiga mãe aqui é Clarice do Córrego Narciso, ela tá assim, joga os bichos nelas. Bom dia, Clarice, muito obrigado, viu, pela audiência, pela companhia. É, joga os bichos nelas aí pra Clarice, lá no comunidade Córrego Narciso. Maceta aí, Clarice, bom dia.
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0: É o gatinho. O dó do gatinho tá assustado, tadinho. Que foi, neném? Você tá indo... Tá assustado, hein? É.

Pronto, menino, canta pra nós, hein, Eduardinho. Agora são 10, agora são 9 horas nem 54 minutos, 9h54. Uma ótima manhã pra você, um bom dia, né, pra você. Muito obrigada pela companhia, pelo carinho.

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1: Muito bem, agora são 10 horas e 14 minutos, 10 e 14, bom dia, bom dia. Aquele abraço para você, obrigado pela audiência, pelo carinho e sintonia. Galerinha que tá acompanhando a gente aí, muito obrigado pela companhia, tá? Bora, bora, bora, vão que vão. Deixa eu falando para você aqui na nossa programação aqui até uma hora também.
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1: Agora são 10 horas e 25 minutos. 10 e 25. Olha pra nós em valsa.
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0: Muito bem, muito bem. Agora são 10 horas e 42 minutinhos. 10h42. Bom dia, bom dia. Aquele abraço pra você. Obrigada, gente. Obrigada pela audiência, pelo carinho, né? A galera que tá acompanhando a gente aí. Muito obrigada pela companhia. Bora, bora, bora, meninos. Vamos que vamos.
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0: Um abração pra você que tá ouvindo a gente, tá ligado comigo aí nos quatro cantos da nossa cidade e região. Obrigado. Olha, deixa eu falando pra você aqui na nossa programação aqui até uma hora aqui, ó.
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0: 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Bora, bora! Alô, menino! Gente, deixa eu falando pra você aqui no nosso programa aqui até uma hora. É, vamos que vamos! 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

Deixa eu ver aqui, bom dia, bom dia. Manda um alô pra mim, por favor. É Adriano Soares, lá na Ponte do Piauí. Alô, Adriano Soares, bom dia. Muito obrigada pela audiência, pelo carinho aí, tá? Bom dia, bom dia. Valeu.

0: Bora, bora, agora são 10 horas e 54 minutinhos. 10h54. Canta pra nós, daqui a pouquinho a gente tem o horário político eleitoral do dia.
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1: Muito bem, muito bem, muito bem. Agora são 11 horas e 5 minutos. Bom dia, bom dia, bom dia. Aquele abraço, valeu. Obrigado pela audiência, obrigado pelo carinho e sintonia. A galerinha que tá acompanhando a gente aí, tá? Muito obrigado pelo carinho, muito obrigado pela sua companhia e audiência. Um ótimo dia, um maravilhoso dia pra você que tá ouvindo a gente aí, tá bom? Vamos que vamos, bora, bora. Agora 11 horas e 5 minutos, 11 e 5. Deixa eu mandar um alôzão aqui pra minha... Ah, tá, daqui a pouco eu vou atender você. É, a minha prima Daiane, né, tá aí no bairro Canoa, ela pediu um sucesso.
0: É o boi.
1: Daqui a pouquinho a gente vai atender ela aqui, tá? 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Olha a gata, o cocada.

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0: telefone.
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0: Bora, bora, menino. Deixa eu falando pra você aqui. Bora.
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0: ligado agora.
1: Alô, Adriano Soares, sextou.
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1: Alô, Zonki. Pra Daiane, a minha prima, Daiane, né? Ela tá querendo ouvir uma música aqui. Sem Jesus não dá. É, vou ver se eu encontro aqui. Tá? É, ela tá aí no bairro Canoeiro, na sintonia com a gente. Muito obrigada pela companhia, viu, Daiane? Obrigada pela participação e sintonia. Um abraço. Muito obrigada pela companhia. Sem Jesus não dá. É, vamos procurar aqui. A gente toca pra você, tá? É, eu achei aqui com... É, eu vou deixar isso aqui que eu encontrei aqui pra você, tá, prima? Agora são 11 horas né, e 13 minutos. Guarda pra nós aí. Enquanto isso, você pode participar com a gente, deixar o seu pedido musical, que até uma hora estamos por cá, não é? No nosso programa. E daqui a pouquinho tem um horário eleitoral gratuito e obrigatório, tá bom? Então, agora são 11h13, canta pra nós aí. Sem Jesus não dá com Noemi Nonato.

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0: Muito bem, muito bem. Agora são 11 horas e 32 minutos. 11h32. Bom dia, bom dia. Olha, agora 11 horas e 32 minutos. E lembrando que daqui a pouquinho tem horário político eleitoral obrigatório, tá? 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A gente agora são 11 horas e 33 minutos. Vamos embora para nossa sequência musical de 40 minutos de música aqui. Mandando um alusão para Amanda, tá aí no bairro Jardim Nazaré, na Cidadania com a gente. Também um alusão aqui para Ana Paula, tá aí no bairro São Jorge.
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0: 40 minutos de música. Aliás, não vai tocar 40, não, né? Porque o meio-dia tem horário político obrigatório eleitoral. Então. Não, não vai tocar 40 não, rapaz. E não pode deixar pra... Logo após o horário político, né? Dá uma sequência, continuidade aí das nossas músicas, nossos sucessos. Vai tocar uma sequência boa aí. Vai tocar mais de 40, na verdade, só que porém, com intervenções, né?
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0: Vamos que vamos, bora, chama na botina, menino. Agora são 11 horas e 34 minutos, 11h34. Canta pra nós aí o sucesso que esse aqui vai pra nossa amiga Iglícia, tá com a gente, forró boy. Eita, nós! É uma hora, tô por aqui, eu volto logo após o horário político eleitoral. Já curti 26 minutos de música até meio-dia. Depois de meio-dia, depois do horário político eleitoral acabar, você vai curtir mais uma sequência boa de música. Então, vai juntando, pingado, você vai curtir 40 minutos de música.

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0: 10.0, meu irmão.
1: Deus abençoe, papai. 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
2: 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Temperatura.
3: Temperatura, 36 graus. Temperatura, 36 graus.
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4: Meio-dia e 58.
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2: 1:35
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menino. 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

Muito bem, muito bem. 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

0: 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Agora são 1h50. Galera, bora ficando por aqui com o nosso programa de hoje. Agradeço você pela companhia, pela audiência, tá? Pelo carinho e sintonia. I love you just the way you are, the way you are. É, o nosso programação, estaremos de volta no próximo programa, se Deus quiser. Agora são 1h50, eu volto já. Vou voltar aqui trazendo as informações do nosso tempo, tá? Em o nosso jornal regional.
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Muito bem. Agora são 2 horas e 7 minutos. 2 e 7. Vamos trazer aqui as principais notícias e informações aqui no nosso Jornal Regional a partir de agora.

Escolhendo bater as informações aqui lá da cidade de Angelândia. Olha essas informações aqui de Angelândia, né? Tático Móvel age após homicídio e prende dois em Angelândia, um deles apontado como integrante do Comando Vermelho. As informações de Angelândia, tá, gente? Uma operação do Tático Móvel, independente com o apoio dos militares da fração de Angelândia, terminou com dois indivíduos presos e a apreensão de uma arma de fogo e munições, drogas, nessa quarta-feira, dia 30 de setembro, em Angelândia, no Vale do Jequitinhonha. As diligências estavam relacionadas à investigação de um homem de homicídio registrado no município. Durante os trabalhos, os militares receberam informações sobre a presença de um homem, de um indivíduo, da cidade de Teoflotone. Segundo as informações repassadas às equipes, ele estaria tentando fortalecer o tráfico de drogas na região. Com base nas informações, os policiais intensificaram as buscas e localizaram os suspeitos. Durante abordagens e as diligências, foram apreendidos um revólver calibre 32, uma munição no mesmo calibre e um estojo deflagrado. Também foram encontrados 98 buchas de maconha, além de uma balança de precisão, dois celulares e R$12 em dinheiro. Ao final da operação, dois indivíduos foram presos e encaminhados às autoridades competentes para demais providências. A ocorrência contou com a atuação conjunta do Tático Móvel e dos militares da fração de Angelândia dentro das ações de combate ao tráfico de drogas e investigações de crimes na região. As informações da cidade de Angelândia, ok? Muito bem, muito bem, muito bem. Agora são 2h10.

Alan, outras informações aqui. De Turmalina. Olha só, quem é colecionador desses veículos mais antigos, né? Olha só que prejuízo. Olha o Fusca histórico da família do prefeito de Veredinha. Pega fogo em Turmalina. Um Fusca de grande valor sentimental para a família do prefeito de Veredinha, Nereu, foi destruído por um incêndio na noite desta sexta-feira, dia 2 de outubro, em Turmalina. O veículo era conduzido por Pedro Aquiles, filhos do prefeito, quando começou a pegar fogo enquanto ele subia um morro na entrada do perímetro urbano de Turmalina, pelo bairro da Saudade. Pessoas que passavam pelo local ainda tentaram ajudar a conter as chamas, mas o incêndio se espalhou rapidamente e destruiu completamente o automóvel. Relíquia da família. Segundo relatos de Pedro, registrado em vídeo após o ocorrido, o Fusca pertencia originalmente ao avô dele e havia sido o primeiro carro adquirido pela família. Por esse motivo, o veículo era considerado uma relíquia pela família, que pretendia preservá-lo. Apesar do susto e da perda material, não houve registro de feridos. O caso chamou a atenção de moradores e também gerou comoção nas redes sociais pelo significado afetivo que o veículo tinha para a família. Eita, primeiro carro, esse carro antigo, tá doido.

Olha, felino é encontrado morto na estrada de Araçuaí. É, aqui na BR-367, no caso, né? Foi na entrada de Araçuaí, não. Olha, um felino foi encontrado morto na BR-367, na altura da entrada da região de Barriguda, na região de Araçuaí, na comunidade de município de Araçuaí. É, próximo ao trevo que dá acesso à cidade de Caraí. A entrada, no caso, deve ser, né? O registro foi feito por internautas, morador da cidade. Segundo o internauta, o animal estava sobre a pista e veículos já passavam por cima do corpo. Ele retirou o felino da rodovia e colocou as margens da BR para evitar que continuassem atingido pelos veículos. A Polícia do Meio Ambiente também foi avisada sobre a ocorrência. Pelas características observadas nas imagens, existe a possibilidade de se tratar de uma onça parda, também conhecida como sussarana. No entanto, como ainda não há identificação técnica confirmada por um órgão ambiental, não foi confirmado diretamente a sua espécie. O que chamou a atenção é o local onde o animal apareceu, praticamente na entrada da comunidade. No trecho da BR-367, próximo à entrada de Caraí. Isso aí foi do dia 5 de outubro que foi encontrado.

Olha, bora das informações aqui, ó. Essas informações aqui do último dia, né? Dia 4, né? O período eleitoral aí da campanha. Dia de votação, né? Olha, um homem foi preso, né, por suspeita de boca de urna no distrito, em um distrito de Novo Cruzeiro. Um homem foi preso durante a votação no distrito do Lufa, em Novo Cruzeiro, sob suspeita de prática de boca de urna nas proximidades de uma escola estadual. Segundo o registro da Polícia Militar, o homem teria sido flagrado abordando eleitores e entregando material de campanha. Conforme o relato policial, mesmo após ser advertido pelos militares, ele teria continuado com as abordagens. Ainda de acordo com o registro, foram encontrados com o suspeito materiais de campanha de candidatos, além de dinheiro. Ele recebeu voz de prisão e foi encaminhado à Delegacia de Polícia Civil para providências cabíveis. O caso ganhou repercussão após circular a informação, ainda não confirmada oficialmente, de que o homem teria sido contratado por uma pessoa ligada à política local para atuar durante a movimentação eleitoral. Até o momento, não há confirmação oficial dessa suposta contratação, nem de eventual participação de terceiro na conduta do investigado. As circunstâncias do caso deverão ser apuradas pelas autoridades competentes. Agora são 2:19. Vamos embora aqui para a previsão do tempo, né, galera?

Olha, galera, deixa eu trazer uma última informação aqui sobre tráfego de veículos, né? Durante o feriadão, pra gente ir pra previsão do tempo. Olha, é porque é uma informação importante, né? Olha, rodovias mineiras, tráfego de veículos pesados será restrito no feriadão. As rodovias estaduais de Minas Gerais terão restrições à circulação de veículos de grande porte nas rodovias estaduais durante o feriado prolongado de Nossa Senhora Aparecida. A medida será adotada entre sexta-feira, hoje, começou hoje, e vai até segunda-feira, dia 12, apenas nos períodos de maior movimentação. A medida está prevista na portaria número 4242/2026. De acordo com o Departamento de Estradas e Rodagens de Minas Gerais, DRMG, o objetivo da restrição é aumentar a segurança viária e contribuir para a fluidez do tráfego, especialmente em trechos de pista simples ou com maior fluxo de veículos, como nas rodovias MG010, MGC 135, 135 e na MG 050. A restrição será aplicada nos seguintes períodos: no dia 9, sexta-feira, as restrições ficam aí entre os horários de 4 horas da tarde até as 22 horas. No dia 10, sábado, as restrições ficam aí de 6 horas da tarde até as 12 horas do dia 12, do dia 11, do dia 10, né, sábado. As restrições aí ficam de 6 horas da tarde até as 12 horas, no caso, do dia 11, né? No dia 12, segunda-feira, as restrições ficam aí de 4 horas da tarde até as 22 horas. A proibição é referente a veículos ou combinações de veículos, como bitrens, rodotrens e cegonheiras que excedam os limites regulamentares estabelecidos pelo Conselho Nacional de Trânsito, CONTRAN, largura de 2,60 m, altura de 4,40 m, comprimento de 19,80 m e peso bruto total combinado com PBTC de 58,5 toneladas. Até mesmo veículos com combinações de veículos que possuam autorização especial de trânsito, AET, ou autorização específica, que é AE, serão proibidos de circular nesses horários determinados. Também não haverá serviço de escolta oficial para veículos superdimensionados durante os períodos de restrições. Infração. O descumprimento da determinação configura infração de trânsito, conforme previsto no Código de Trânsito Brasileiro, CTB. Os veículos flagrados circulando durante o período de restrições ficarão retidos até o término do horário estabelecido. De acordo com o DR, equipes estão direcionadas a ações de segurança nas rodovias durante o feriadão. O órgão orienta transportadoras e condutores de veículos de grande porte a programarem as viagens com antecedência e observarem os horários estabelecidos. É isso aí, então tá certo. Agora são 2h25 e vamos para a previsão do tempo.

Jurujá, a máxima de ontem foi de 38 graus, a mínima de hoje no perímetro urbano foi de 21,7 graus, na zona rural chegando aos 19. Temperatura agora está de 38 graus na sombra, umidade relativa do ar 40%. Olha, para hoje está prevendo chegar a máxima aí de 39 graus. Amanhã está prevendo a mínima de 21 graus e máxima de 40, Armaria. Domingo, mínima de 21 graus e máxima de 39. Segunda-feira, mínima de 22 graus e máxima de 39. Terça-feira, mínima de 23 graus e máxima de 39. Quarta-feira, mínima de 24 graus e máxima de 40. Quinta-feira, mínima de 24 graus e máxima de 39 graus. Ave Maria! Grudou, gente, nesses 39, grudou nesses 40 aí? Deus me livre! Senta noite, menino! Olha, gente, olhando aqui a nossa região aqui do Vale do Jequitinhonha, Mucuri, Norte de Minas, as regiões estão todas ensolaradas, tá? O sol nasceu hoje, era 5h26, vai embora 5h46. Proliferação de mosquito hoje é médio, raios ultravioletas, alto. É, menino, tá feio. Tá feio toda a região aqui do Vale do Jequitinhonha, Minas Gerais, praticamente toda a região de Minas Gerais. Até BH, ali da Bahia até BH é só sol. BH, segundo as nuvens ali pro lado ali de Conselheiro Lafayette, entre Itabirito e Oliveira, essas regiões, chegou uma nuvem bonita ali, né? Pro lado ali entre Conselheiro Lafayette e Itabirito, tá até chovendo nessas regiões aí. Chegou também umas nuvens, gente, lá na região ali de Minas com São Paulo, ali pro lado ali de Pouso Alegre, né? Em Minas Gerais, Pouso Alegre, também na divisa de Minas com o estado de São Paulo, chegou as nuvens ali pro lado ali do estado de São Paulo, dali pro lado ali de Guaratinguetá, São José dos Campos, essas regiões, chegou as nuvens bonitas aí, elas devem seguir pro lado aí de Rio de Janeiro afora aí. Rio de Janeiro, por enquanto, agora tá de boa, sol em toda a região do Rio de Janeiro, tá? É, Espírito Santo também, toda a região ensolarada. São Paulo, que chegou aí umas nuvens no estado de São Paulo devido a uma frente fria que chegou aí no Paraná e tá soprando algumas nuvens aí pelo estado aí de São Paulo. Chegou uma frente fria, né? É, bastante densa ali no estado ali de do Paraná. Provocando chuva aí nas regiões aí do estado de São Paulo, divisa do estado de São Paulo com Paraná, né? Nas partes litorâneas de São Paulo também, né? Até ali por volta ali de Santos e Itaim. Um pouquinho a mais ali de Itaim, sentido ali. Até Santos, né? Santos, Bertioga, essas regiões aí. Ok? É isso, cara. Agora, Norte de Minas, Vale de Jequitinhonha, você tá doido, bem feio, que é isso, já tá escuro aqui a região, região ali de Bahia também, tá bonito, mano.

É isso, galera. Fiquem todos com Deus. Uma ótima tarde pra você. Obrigado pela audiência, pelo carinho e sintonia. Previsão do tempo, você acompanha de segunda a sábado, 8h40 e 1 hora da tarde completa, tá bom? Beijo, beijo, tchau, tchau. Uma ótima tarde e fui!

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0: Obrigada, Goiânia!
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9: O cowboy do forró, Sami dos Teclados, volume 6.

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0: aplauso para de Paulo e Paulino.
1: Obrigado.
0: Que lindo, que lindo. Que obrigado. Prazer, que honra ter vocês aqui no nosso DVD.
1: A honra é nossa, obrigado pelo convite. Sucesso e mais sucesso ainda para vocês, tá bom?
0: Obrigado, Deus abençoe vocês, viu?
2: Tchãozinho, Alessandro, obrigado pelo carinho de Paulo e Paulino. Obrigado a tantos amigos que nós estamos vendo por aqui, né?
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4: Conta 10 segundos no relógio aí.

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1: Alô galera, aqui é a dupla Pedro, Paulo e Alex. Também estamos com nosso amigo DJ Thiago Albuquerque. Toca aí, DJ.

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0: Próximo bagulho do rumo.
1: Valeu, Goiânia.
0: Valeu, Murilo.
1: Que delícia, tamo cara. 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
0: Que, é
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1: Moda boa, lindo que demais. 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

0: próximo Enedi.
1: Que lindo!
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0: essa da boa.
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2: Tô sabendo de uma exposição que vai ter na cidade do lado, na cidade do lado. 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